0: Dada Boladão!
1: Tamo junto, obrigado pelo carinho de geral, fiquem com Deus.
0: Quem gostou faz barulho, aê! Obrigado.

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0: Segura minha percussa. Alô, Vera! Aquele abraço, Vera! Meu parceiro Maurício Produções. Alô, Titi! Cadê Titi, menino? Não vi Titi aqui ainda hoje.
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Pensa numa dor doída. Obrigado, gente.

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0: Jorge Matheus! E do Mário!
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0: coisa linda! 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
1: Que lindo! Que coisa linda, né?
2: Vem, vem, Mineirão!

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0: Uma salva de palmas, Mari Fernandes!
1: Obrigado, gente!
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2: 0 hora e 40 minutos.

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0: 1:18.
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1: 2:41.
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3: 3 horas e 20 minutos.

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0: 4 horas e 14 minutos.
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1: 4 horas e 24 minutos.

0: Ah, obrigado. Viva Las Vegas.
1: Por favor.
0: Ah, pô, que sacanagem. A gente ia tocar uma opção de músicas. A gente ia tocar uma do Elvis. Eu ia até tocar uma do Menudo.
1: O quê?
0: Vocês não, vocês acham que é piada? É? Aquela ali tá falando, não, não toca. Só que não tá no programa, né? Segura um pouquinho. Tá, então eu posso tocar a do Menudo, só pra você.
2: Gostaram? Aí, ó, eu tô numa suíte legal, sabe? Tem sala, som, tudo. Uma cama assim, eu acho que é do tamanho desse palco. Tô sozinho, é. Hoje à noite, sabe? Assoviar não vale, tem que ir lá. Mostrar serviço lá.
0: Não, não vou cantar do Menudo, não. Eu fico com vergonha. Pode? Bem, não tá gravando, eu pedi um intervalo, né? Então, joia. É assim. É tão bonito. Só é cafona, entendeu? Mas é bonito. É assim.
3: 4 horas e 35 minutos.

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4: 4 horas e 44 minutos.

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Beleza, beleza. Bom dia, Baitá, Mauro Léo, Marauíta, cara, graças a Deus, Pai Poderoso. Muito obrigado, meu Senhor, por esse novo dia, por essa manhã maravilhosa, pelo final de semana abençoado por Deus. É final de semana, hein? Graças a Deus, né? Final de semana só alegria e a gente só tem a agradecer ao nosso Pai Poderoso por tudo, né, Pai? Muito obrigado, Senhor. Muito obrigado, Pai. Muito obrigado. Graças eu te dou, meu Senhor. Graças eu te dou, meu Pai. Muito obrigado. Obrigado mesmo. Obrigado de coração, meu Senhor Jesus. A minha vida, a vida da minha família, dos meus ouvintes, direção, locutores, comerciantes, comerciários, todos entregues nas tuas mãos, meu Rei. Muito obrigado, Pai. Só graça, só te agradecer por todas as bênçãos que o Senhor tem me dado a mim, a minha família, meus ouvintes, direção, locutores, comerciantes, comerciários, todos. Todos, muito obrigado. A palavra é essa só. Muito obrigado, Pai. Gratidão sempre ao Senhor Jesus. 6 horas. Seis? É, então deixa a bovinha lá tocar ali. Deixa sim, por que não? Então vamos lá.

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0: Beleza, 6 e 9. Bora os ouvintes. Bom dia, Creonice do Zitão. Oi, Creu.
1: Que Deus venha dar um bom dia para todos nós. Bom dia para todos nós aqui no Zitão, viu? Eu neguei, achei muito melhor assim, viu? Muito melhor mesmo. Ele está de parabéns ter essa atitude que ele teve de ser com o nome, tipo, depositado na urna, igual os cupons da CBL. Porque o que tinha de criança e de...
0: Beleza, beleza, Creonice, parabenizando aí, né, Creu? Um abração aí para o Zitão. Rapaz, eu tava ali, Creonice. Você é uns 10 anos, né, rapaz? Nunca ganhou nada ali. Eu digo, meu Deus do céu, não. Eu vou ter que... A gente vai ter que fazer um movimento ali para a Creonice ganhar alguma coisa. Alguma coisinha assim, né? Mas valeu, Creu. Um abraço para você. Que Deus te abençoe, viu? Deus abençoe. É muito bom, muito bom. Muito gratificante, né? Deixa eu ver aqui. Ninguém, por favor, mande um abraço aqui para Helena. Lá no... Helena, na rua... ali da estrada de Auro Leal, que mais? E Negão, cadê Negão? Negão mandou, ó, Negão mandou presente, foi. Naí, que mais? Helenice também, ontem mandou, deu presente lá ontem, foi bom, né? Muito bom. Helenice, obrigado, viu? Deixa eu ver aqui, Neguei, toca aí uma viola. Boa.

beleza. Segundo, né? Um pouquinho todo quebrado, né, ninguém, né? Tá, é assim mesmo. É assim mesmo. Ah, graças a Deus, tudo bom.

seu sofá, seu sofá, Vimel. Seu fã, seu fã. Gosto muito de você, viu?

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6: Beleza, Cito. Agora nosso amigo Ender, cadê ele? Meu amigo Ender, cadê? Meu amigo Ender, bom dia, meu amigo Ender.
8: Meu irmão, tudo bem? 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Forte abraço, querida. A gente volta na próxima participação. Boa segunda.
6: Beleza, beleza, meu querido Ender. Um abraço para você. É, rapaz, tá você aí. Tá todo mundo, né? Isso. Um abraço também para Negão, né, Negão? Eu tô um pouquinho cansado, viu, Negão? Eu já tô indo embora, mas...
9: Neguei, um bom dia para todos. Que...
6: Obrigado, viu, Negão? Como, Neguei? Obrigado, viu, Negão? Obrigado.
9: Vou dar um forró aí pra você tocar, Neguei, tá bom?
6: Isso. Olá. Bota, Negão. Deixa eu ver o que se dá. Negão, obrigado pelo presente, obrigado pelo prêmio, obrigado pelo apoio, viu? Você, Naí, Elianice, né? Elianice lá de Olho Leal, todos. Muito obrigado pelo apoio da festa dos 10 anos do Armandão, da Gutenberg e do Zitão, viu? Obrigado, viu, Nego? Tchau a todos, gente.

0: Eu vi o Domingão também, Domingão Fogueteiro, né?
1: Fui um forró.
0: Legal, gente boa. Nosso amigo Domingão Fogueteiro. Obrigado, meu domingo. Amigo de Suia. Prefeitura Municipal de Ubaitaba chegou junto, hein? Daqui a pouco a gente vai agradecer a todo mundo aí. Bom, tchau a todos. Até amanhã, se Deus quiser. Comércio local. Comércio dentro do Zitão, do Armandão. Todo mundo ajudou. Comércio local também, Aldo Leal, né? Deia Quirino, Eduardo Quirino, né? Bom, todo mundo ajudou a festa dos 10 anos aí.
1: E Maria Benta quase me matou.
0: Da Gutenberg e da do Armandão e do Zitão. Que bom! Nosso amigo Manzarope aí, açougue abençoado por Deus. Um abraço, Manza.
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0: Dessa vez, tchau, viu, gente? O velhinho tá cansado.
1: É, mas tu...
0: Então, bateu babinha hoje, velhinho? Eu acho que eu vou, né? Rapaz, então não tá cansado, tô sim.

0: amigo Neguei, bom dia, uma boa segunda-feira para nós todos, que Deus livre nós, todo mal ruim é caído por terra, em nome de Jesus. Tu já vai por quê, Neguei? Hoje é cedo, Neguei. Por quê, Neguei? O que aconteceu com você, Neguei? Nada, que Deus não deixa, né, Neguei? Obrigado, Neguei, por o presente, tá bom? Obrigado mesmo, você e o menino que tava lá, tá bom, Neguei? Obrigado pelo presente.
1: Beleza, Nair. Você é ótimo, Nair. Você merece. Tô cansado, Nair, de ontem.
2: É, bom dia, neguei.
1: Foi.
2: Forró.
1: Beleza. Tá eu, tá Isaac, tá Carlos do Leite, tá Igor, irmão Igor. Ei, irmão Igor, deu um show, viu? Irmão Igor deu um show. Irmão Lázaro deu um show. Irmão, o pastor também da Igreja Assembleia de Deus também deu um show. Joilson Martins, rapaz, levantou a galera. Rapaz, eu vou ter que falar de novo, gente, porque. Deixa eu completar, né? O horário. Joilson Martins deu um showzão, viu? O cara tem um gogó. E olha, pelo contrário, não paga. Não, quer dizer, a gente não paga ele. Tem 10 anos aí. Pelo contrário, ele ajuda, leva presente. Né? Joilson Martins, aí do bairro São Cosme. É um cantor. Ele é pelo contrário. Pelo contrário. Por isso que Deus abençoa, né, rapaz? As pessoas, Deus tem abençoado, viu? Olha, ele não cobra um tostão do show dele. E pelo contrário, ele ajuda a festa. Joilson Martins, Lázaro Martins, né? Eles ajudam. Eles não cobram a gente. Ah, tem gente que. Um cachezinho aí, pra pererê, né? Tá, acho que a gente tem que dar, que é profissional. Tem que dar, não, tem que pagar, que é profissional. Né? Mas o Joilson Martins, o Joilson, você, irmão Igor, deu um show, você sabe, que irmão Igor prega até na Espanha. E não é porque é meu irmão, não. Irmão Igor prega até na Espanha. Rio Grande do Sul, São Paulo, Salvador. Isso é pequeno para ele. Irmão Igor. Salvador, Rio de Janeiro, Pernambuco, ele sai pregando nesse Brasil inteiro aí. E meu irmão Igor, deu show ontem. E outra coisa, ainda sorteou um Pix de R$ 300. Quer dizer, quem vai para essa festa vai ajudar, né? Quem vai para essa festa vai para ajudar. E Igor, irmão Igor, deu um show e fez Maninha chorar. O Lázaro cantou muito. O Joilson Martins, aí que a irmã chorou mesmo. E o menino tem um gogó de ouro, viu? Joilson Martins, a palavra para você e para todos aqueles que foram lá, e é para aqueles que não foram e que ajudaram, e aqueles que não ajudaram, a palavra Deus abençoe. Deus abençoe. Show, show, show. Joilson Martins deu um show, mais um show. E o garoto propaganda, rapaz. O mini trio diz: meu filho, que sonho. O mini triozinho do meu filho é coisa de bênção, rapaz. A coisa de Deus é bom. Todas as coisas de Deus, feitas com carinho, com amor, primeiramente com a permissão de Deus, é bom. O garoto propaganda, o trio. O mini trio, os pastores, os cantores saiu parabenizando, é porque a gente não pode tocar alto na cidade, graças a Deus, né? Para não incomodar o silêncio. Mas ontem deu um show o garoto propaganda, o mini trio da cidade, que é de Deus e do povo da cidade, o Baitaba e Orão Leal e região. Mas deu um show, a qualidade de som. Igor falava ali que chega, tremia mesmo o chão. Como? O nosso cantor Lázaro e o cantor Joilson Martins, que deu um show. Joilson, também a Cal Arte, meu irmão. Cal Arte deixou tudo bonito, tudo lindo, né? Neymar, eu chamo ele de Neymar, né? Mas ele é Lucimar, Lucimar. O menino enfeitou tudo, Lucimar, deixou tudo bonitinho, passou o dia todo comigo, Lucimar. Rapaz, seu Dezinho foi lá, deu um show, deu presente. Falar de seu Dezinho, hoje tem a inauguração Na loja dele, viu, gente? Vamos lá prestigiar, vamos lá dar essa força a ele, tá bom? Tá certo? Daí da loja do seu Nezinho, tá bom? Então, o seu Nezinho tava lá, ficou o tempo todo. Neto, meu amigo Neto aí da Secretaria de Meio Ambiente, ficou lá o tempo todo com a gente, representando a prefeita Gracinha Viana, e ele também, lógico, e o outro secretariado, e a irmã dele, Suzy, né? Então, foi show, show. Hoje eu não deu tempo para me agradecer tudo, que eu estou um pouquinho cansado, mas daqui a pouco instante vou chamar os meninos, os donos da festa, que são eles, né? Eu só sou o office boy da festa. Eu só sou assim, o nem, faz isso, Robinho, faz isso, Neguinho. Isaac, faz isso. Robinho, faz isso aí, Neguinho. Caduleto, Neguinho, vai lá, leva esse documento ali. Eu só sou o office boy da festa. Não sou mais nada de que isso. Sou só o porta-voz que eu vou lá, levo ali, entendeu? O dono da festa também é esses meninos aí que eu falei. Então, já já ele vai estar aqui na realidade atual para agradecer aí, né? Robinho, Isaac, do Armandão, Carlos do Leite e também, né? Eles devem me convidar, eu vou estar aqui também, tá bom? Então é isso aí. Tchau para vocês. Até amanhã, se Deus quiser. Fica com Deus.

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1: Segunda-feira, 1 de junho de 2026, está entrando no ar mais uma edição do Café com Notícias. Por aqui, Kleber Salles, sempre com a informação chegando no seu rádio, juntamente com a nossa equipe de rádio jornalismo. Café com Notícias no ar por aqui. Vamos para o nosso primeiro giro de notícias desta manhã.
2: Uma doença autoimune que atinge o sistema nervoso central. Fadiga intensa, dor e dificuldades motoras estão entre os sintomas mais comuns. Segundo a ABEM, Associação Brasileira de Esclerose Múltipla, a doença afeta cerca de 40 mil brasileiros entre 20 e 50 anos. A bancária Karine Ferreira, de 46 anos, é uma delas. Diagnosticada em 2017, depois de quase 20 anos sofrendo com os sintomas, atualmente faz acompanhamento médico e utiliza medicamento fornecido gratuitamente pelo Sistema Único de Saúde.
3: Indo de médico em médico, cada médico dizendo que isso ia passar, que era estresse, e até que em 2017 eu fui diagnosticada. Desde então, eu faço acompanhamento regularmente, e aí então eu iniciei um tratamento de alta eficácia, né? A medicação era muito cara, ela foi fornecida pelo SUS, né? E sigo confiante na melhora, né, das minhas lesões no meu cérebro e na minha medula cervical.
2: O ator e dublador Pedro Alcântara, de 31 anos, também convive com a esclerose múltipla e mantém a esperança em sua recuperação.
4: Fiquei assustado e triste, um pouco revoltado. Foi um momento muito ruim. Mas depois de ser bem orientado pelo médico, depois de pesquisar a respeito, depois de entender melhor, eu entendi que dá para ter uma vida normal, ou pelo menos quase normal, se eu seguir o tratamento direitinho e tomar os cuidados necessários e entender que eu tenho agora algumas limitações que eu preciso respeitar.
2: De acordo com o neurologista Felipe Von Glenn, a doença pode se manifestar de diferentes maneiras, com evolução e intensidade variáveis.
5: Os sintomas de esclerose múltipla pode ser desde uma fraqueza no braço, na perna, uma alteração da sensibilidade, uma alteração da coordenação, uma alteração da capacidade de enxergar, que demora mais do que 24 horas.
2: Apesar dos sintomas, não é fácil chegar a um diagnóstico, pois, segundo o neurologista, não há um teste específico que confirme a esclerose múltipla. Por isso, evidências clínicas são importantes para excluir outras doenças.
5: Dados clínicos, laboratoriais, da imagem, do exame do líquor, tudo isso sendo interpretado e excluindo outras causas, é que se chega, né? A gente tem os critérios de McDonald's, que uma vez que são atendidos, a gente pode dar o diagnóstico de esclerose múltipla. Então, por isso que é difícil, e geralmente um especialista, um neurologista, é que tem o estudo, né, já o treinamento para poder dar esse diagnóstico.
2: Em todo o mundo, são mais de 3 milhões de pessoas com esclerose múltipla, doença ainda sem cura, mas com possibilidades de tratamento eficazes, avalia o médico.
5: As medicações existentes, principalmente aquelas chamadas de alta eficácia, são capazes de alterar a história natural da doença. Então, por isso que hoje, né, os pacientes têm acesso, tanto no SUS como nos convênios e privado, têm acesso aos tratamentos. Na maioria dos casos, os pacientes têm uma resposta terapêutica boa, adequada. Eles só precisam voltar periodicamente para consultas, a cada 3-6 meses, né? Mas, geralmente, a maioria dos pacientes tem uma resposta positiva com os remédios disponíveis.
2: Ainda de acordo com o neurologista, o tratamento contínuo é essencial para evitar novas crises e

0: reduzir a progressão da doença. Com produção de Dayana Vitor, da Rádio Nacional, no Rio de Janeiro, Solimar Luz.
1: A Anvisa, Agência Nacional de Vigilância Sanitária, liberou a produção na fábrica da IP no interior de São Paulo. A decisão foi tomada após a agência concluir que a química Amparo, fabricante da marca, corrigiu parte das falhas sanitárias identificadas em inspeções anteriores. Além disso, a Anvisa autorizou a comercialização e o uso dos produtos com lotes final 1, fabricados a partir de 1º de abril. Segundo a Anvisa, a empresa apresentou um plano para atender 76 exigências sanitárias apontadas durante uma inspeção feita em abril deste ano. Entre as medidas cobradas estavam melhorias nos processos de fabricação, rastreamento dos produtos, controle de qualidade e monitoramento de possíveis riscos sanitários. A agência informou ainda que vai seguir acompanhando as ações corretivas implementadas pela empresa. E apesar da liberação para venda e uso de lava-roupas, líquidos, detergentes, desinfetantes da IP produzidos após 1º de abril, a Anvisa reforça que parte dos produtos da marca continua proibida para comercialização e uso. A restrição permanece para todos os detergentes, sabões líquidos para roupas e desinfetantes com lotes terminados em 1, fabricados até 31 de março deste ano. Segundo a Vigilância Sanitária, esses produtos devem permanecer armazenados em local seguro e não serem descartados. Sua liberação ocorrerá à medida que a empresa apresentar laudos de laboratórios autorizados pela Anvisa. Com informações da Agência Brasil, da Rádio Nacional no Rio de Janeiro, Priscila Terezo.
2: O julgamento do assassinato do menino Henri Borel é retomado com as testemunhas de defesa de Monique Medeiros neste sábado. É o sexto dia do tribunal do júri em que ela, mãe de Henri e o ex-vereador do Rio de Janeiro, Dr. Jairinho, respondem pelo crime. Nesta sexta, os jurados terminaram de ouvir as testemunhas de acusação. O último a depor foi o pai de Henri, Leniel Borel, que terminou de falar às 4h15 desta madrugada. Disse que passou a acreditar na possibilidade de o crime ter sido premeditado quando teve acesso a novas informações depois da investigação. Ele contou ainda que numa das vezes em que foi deixar o filho de 4 anos com a mãe, o menino não queria ir e chegou a ter ânsia de vômito de tanto nervosismo. O advogado Cristiano Medina, que auxilia a acusação, comentou neste sábado o depoimento dos médicos legistas, que apontaram que o menino morreu por causa de agressões.
3: Ontem os médicos legistas provaram cientificamente que Henri foi lesionado e morto no período em que estava com o casal.
2: Os advogados de Jairinho defenderam a tese de que foram as seguidas manobras de ressuscitação que causaram a laceração hepática e a hemorragia, tese negada pelo médico legista Luiz Carlos Leal Prestes. A defesa ainda questionou o grande número de laudos elaborados após a morte do menino e o desaparecimento de um exame de raio-x que apontaria um pneumotórax. Da Rádio Nacional em Brasília, Gabriel Brum. O Supremo Tribunal Federal manteve o desembargador Ricardo Couto, presidente do Tribunal de Justiça do Rio de Janeiro, como governador do estado até definição do processo eleitoral suplementar. A decisão do ministro Luiz Fux, relator do caso, foi publicada nesta sexta-feira. O magistrado rejeitou um pedido da mesa diretora da Assembleia Legislativa do Rio para que o deputado Douglas Ruas, novo presidente da casa, assumisse o comando do estado. O argumento era que, pela ordem sucessória, o presidente da Alerj estaria à frente do chefe do TJ. No entanto, Fux lembrou que o plenário do STF determinou que o desembargador fique no cargo até que as ações sobre as novas eleições suplementares sejam encerradas. Além disso, os fatos novos devem ser analisados por todos os ministros no plenário. O julgamento está suspenso desde o dia 9 de abril, após pedido de vista do ministro Flávio Dino. A sucessão no Rio de Janeiro entrou em discussão depois que o ex-governador Cláudio Castro renunciou para concorrer ao Senado um dia antes de se tornar inelegível por abuso de poder político e econômico. O vice dele, Thiago Pampolha, já tinha renunciado em 2025 para assumir uma vaga no Tribunal de Contas Estadual. Na sequência, deveria assumir o então presidente da Alerj, Rodrigo Bacelar, mas ele estava afastado do cargo e também teve o mandato cassado e está preso. Da Rádio Nacional em Brasília, Gabriel Brum.
4: Continue ligado. 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
1: Mais informações, mais reportagens diretamente da nossa central de jornalismo. De volta para você aqui no nosso Café com Notícias desta segunda.
2: A Receita Federal recebeu 44 milhões e 500 mil declarações do Imposto de Renda Pessoa Física neste ano. O número foi divulgado pelo ministro da Fazenda, Dario Durigan, nas redes sociais neste sábado. Foram 500 mil declarações a mais do que o esperado. Para o ministro, o resultado reflete o compromisso do contribuinte brasileiro e o amadurecimento do sistema tributário nacional. O prazo de entrega terminou na sexta-feira, dia 29. Do total de declarações, 56% dos contribuintes vão receber restituição, 23% ainda tem algum imposto a pagar e 21% ficaram isentos. O ministro ainda destacou que 6 em cada 10 declarações entregues utilizaram o modelo pré-preenchido, que já carrega algumas informações do contribuinte para facilitar o processo. Além disso, lembrou do pagamento do primeiro lote de restituições na sexta, o maior da história, 16 bilhões de reais. No dia 15 de julho vai ser pago o primeiro cashback do Imposto de Renda. São 500 milhões de reais para contribuintes que não precisaram preencher a declaração, já que não são obrigados, como quem teve renda menor que o limite de isenção ou dependentes de alguém. Da Rádio Nacional em Brasília, Gabriel Brum. Quase 5 bilhões de reais em emendas parlamentares foram bloqueadas pelo governo no contingenciamento adicional publicado na noite desta sexta-feira pelo Ministério do Planejamento e Orçamento. A medida foi tomada com foco no cumprimento da meta fiscal, que neste ano é de um superávit primário de 34 bilhões de reais. O bloqueio extra é de mais de 22 bilhões de reais, de acordo com o decreto de programação orçamentária e financeira do segundo bimestre. Somado com o valor do primeiro bimestre, o total ultrapassa 23 bilhões e meio de reais. Dentro do Poder Executivo, o ministério mais afetado foi a Defesa, com corte de 4 bilhões e 300 milhões de reais. Na sequência ficaram Cidades e Educação. Por outro lado, as pastas de Justiça e Segurança Pública, Trabalho e Emprego e Previdência não tiveram orçamento alterado. Ainda foi mantido o faseamento de empenho de 27 bilhões de reais. Com esse instrumento, o governo libera o dinheiro parceladamente para os ministérios, em vez de soltar tudo de uma vez. Isso permite que possa acompanhar o desenrolar das contas durante o ano e segurar o dinheiro, caso seja necessário. Da Rádio Nacional em Brasília, Gabriel Brum.
3: Mais de 500 obras audiovisuais brasileiras disponíveis de forma gratuita. Isso é o que oferece a plataforma Tela Brasil, lançada neste sábado pelo governo federal. É o primeiro serviço público de streaming audiovisual, ou seja, vídeos sob demanda do país. Entre as obras disponíveis estão curtas, longas e médias metragens, filmes e séries produzidos entre 1910 e 2025. A seleção contempla diferentes formatos, períodos históricos, regiões do país e expressões culturais, como cinemas negros e indígenas, produções dirigidas por mulheres, conteúdos voltados à infância e juventude, além de obras ligadas à memória, à sustentabilidade, à justiça climática e às identidades culturais brasileiras. Na cerimônia de lançamento da plataforma Tela Brasil, no Rio de Janeiro, o presidente Lula afirmou que a ferramenta vai ajudar os brasileiros na compreensão do país.
4: A Tela Brasil, investimento em cultura que o Ministério está fazendo, a participação de vocês, ela vai contribuir para a elevação da compreensão de um país chamado Brasil. Por que que nós somos assim? Por que que nós fazemos assim? E a gente não tem nem informação, sabe, de quanto a cultura representa para o desenvolvimento econômico, para o desenvolvimento profissional do nosso país. Cada coisa pequena, cada filme envolve milhares de pessoas, envolve centenas de pessoas trabalhando, cada peça de teatro é centenas de pessoas, cada show musical é dezenas de centenas de pessoas, e a gente não tem dimensão. Mais importante é a gente conhecer o nosso país por dentro, conhecer a nossa cultura, a razão das coisas que fizeram a gente chegar onde nós chegamos.
3: A ministra da Cultura, Margareth Menezes, destacou que esse é um primeiro passo para fortalecer a soberania do povo por meio da cultura.
5: Uma plataforma gratuita onde o povo brasileiro vai poder se ver, pesquisar, teremos ali uma diversidade grande da produção. Então, esse é o primeiro passo para a gente conseguir também fazer com que o povo se reconheça e fortalecer, né, a nossa identidade, fortalecer o nosso audiovisual, fortalecer a soberania do nosso povo através da nossa cultura. É isso que o presidente falou. O povo que se conhece, o povo que se vê, ele se fortalece, que nossas histórias são lindas.
3: Mais de 300 obras da Tela Brasil já têm recursos de acessibilidade, como audiodescrição, legendagem descritiva e tradução em Libras. As demais receberão os recursos ainda neste ano. Além da oferta gratuita de conteúdo, a plataforma foi concebida para operar sem publicidade, sem cobrança de assinatura e sem rastreamento comportamental para fins comerciais. O acesso à plataforma será por meio do site telabrasil.cultura.gov.br com login pela conta gov.br. As versões para os sistemas Android e iOS estarão disponíveis em até 30 dias. Ainda durante a cerimônia de lançamento da plataforma, foi assinado um acordo de parceria entre o Ministério da Cultura e a EBC, Empresa Brasil de Comunicação, para permitir a integração gradual do acervo da TV Brasil à plataforma Tela Brasil. Ao todo, mais de 150 títulos da emissora pública serão disponibilizados, somando mais de 3 mil horas de conteúdo audiovisual brasileiro. O acordo também prevê que futuros licenciamentos realizados pela EBC possam incluir a exibição das obras na Tela Brasil, ampliando o acervo disponível ao público. Da Rádio Nacional no Rio de Janeiro, Priscila Terezo.
6: Exatamente um mês depois que o Senado rejeitou a indicação de Jorge Messias para ministro do Supremo Tribunal Federal, o presidente Lula anunciou que vai indicar novamente o atual advogado-geral da União para o cargo.
7: Eu perdi a indicação do meu ministro da Suprema Corte e eu fiquei triste, porque ele não foi derrotado por incompetência jurídica, porque é um dos melhores advogados desse país. Ele foi derrotado por uma questão simplesmente política. Eu vou mandar o Messias outra vez. E vou mandar por respeito à função presidencial. Sou eu que indico. Então o Senado diga, eu não vou votar em você porque você é um advogado mequetrefe. Porque você não é advogado coisa nenhuma. Diga isso. O que não pode simplesmente é derrotar por derrotar. Senão a gente perde a civilidade nesse país.
6: A afirmação de Lula foi nesta sexta-feira em Sergipe, durante anúncio de investimentos da Petrobras no Estado. Lula disse que é preciso governança e diálogo para negociar pautas no Congresso.
7: Quando o projeto é de interesse brasileiro, eu não tenho vergonha de conversar com nenhum senador de qualquer partido político, nenhum deputado. É por isso que mesmo só tendo 70 deputados e só tendo 9 senadores, nós aprovamos 99% das coisas que a gente mandou para o Congresso Nacional, como o fim da escala 6x1 agora, que teve 460 votos.
6: A cerimônia de anúncio de investimentos da Petrobras foi no povoado de Pedra Branca, em Laranjeiras, região metropolitana de Aracaju. A petrolífera estatal anunciou mais de 72 bilhões de reais, que vão gerar 28 mil empregos em Sergipe. A maior parte da verba, mais de 60 bilhões, vai para o desenvolvimento do projeto Sergipe Águas Profundas, para a produção de óleo e gás na região Nordeste. Da Rádio Nacional em Brasília, Sayonara Moreno. Em passagem por Sergipe, nesta sexta-feira, o presidente Lula criticou a decisão do governo dos Estados Unidos de classificar as organizações criminosas, Primeiro Comando da Capital e Comando Vermelho, como terroristas. Segundo ele, os criminosos devem ser combatidos dentro do Brasil.
7: Essa tal de Comando Vermelho, esse tal de PCC, são terroristas para as comunidades brasileiras, para a sociedade brasileira. E nós vamos combater eles aqui dentro. Eles não são terroristas que o Trump quer. Trump quer um Osama Bin Laden, quer não sei das contas. Eu entreguei um documento pro Trump. O Brasil está disposto a trabalhar para combater o crime organizado. E vamos começar pelo seu estado de Delaware, que tem lavagem de dinheiro de brasileiro. Vou entregar o Hamas, que está condenado a 16 anos e está escondido lá. Vamos começar entregando o maior contrabandista de combustível desse país, o Ricardo Magro, e ele está morando em Miami.
6: Pouco antes da declaração do presidente, o governo divulgou uma nota criticando a mudança de nomenclatura e afirmou que o terror causado por essas organizações em comunidades busca obter lucro através do crime e não pode ser confundido com o tipo de ação por motivos ideológicos, políticos e religiosos do terrorismo internacional. Lula criticou também ações de integrantes da família Bolsonaro em busca de intervenção dos Estados Unidos sobre o Brasil.
7: Eu tive 3 horas com o presidente Trump. Entreguei 4 documentos para eles. Um deles era o combate ao crime organizado. Seu Marco Rubio não estava lá. Possivelmente porque ele estivesse preparado para ajudar um filho de um bolsonarista que não tem vergonha na cara de trair a nossa pátria, de nos Estados Unidos pedir intervenção americana no Brasil.
6: A decisão dos Estados Unidos de classificar o Comando Vermelho e o PCC como organizações terroristas ocorre depois que o senador Flávio Bolsonaro se encontrou com o presidente Donald Trump no país. Ele mesmo admitiu ter pedido a Trump que as facções criminosas sejam classificadas como organizações terroristas. Da Rádio Nacional em Brasília, Sayonara Moreno.
1: Fique ligado, depois do intervalo estaremos de volta aqui no nosso Café com Notícias desta segunda-feira.
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2: Estamos de volta com mais um bloco do Café com Notícias, o terceiro bloco desta edição, com mais reportagens chegando para você ficar bem informado na nossa manhã.
3: Uma medida populista e que pode ameaçar a soberania nacional e ter impactos nas eleições aqui no Brasil. É assim que especialistas avaliam a decisão do governo de Donald Trump de classificar o PCC e o Comando Vermelho como organizações terroristas. A professora especialista em segurança pública, Jaqueline Muniz, da Universidade Federal Fluminense, listou pelo menos 13 motivos para condenar essa decisão. Entre eles, o temor de que essa classificação seja usada politicamente, sabotando a soberania dos países, a criação de zonas cinzentas para definir os protestos sociais aqui dentro mesmo, a abertura de espaço para arbitrariedades. Ela resumiu, tem poucos resultados efetivos, muda a etiqueta, sem mudar o conteúdo, as causas do crime, é uma espetacularização.
4: Estamos diante de uma medida que fortalece politicamente Trump, amplia o poder de Marco Rubio e produz uma narrativa de firmeza e ação, mas não enfrentam as causas que geram o crime organizado e é mesmo incapaz de fazê-lo recuar ou mesmo desbaratar a economia criminosa.
3: A medida entra em vigor na sexta-feira da semana que vem, dia 5, e foi tomada com base na seção 219 da Lei de Imigração Norte-Americana e em uma ordem executiva de Trump. Em comunicado nas redes sociais, o secretário de Estado, Marco Rubio, disse que o Comando Vermelho e o PCC são duas das organizações criminosas mais violentas do Brasil. O anúncio foi feito nesta quinta-feira, 2 dias depois do encontro do pré-candidato à presidência e senador Flávio Bolsonaro e do irmão dele, o ex-deputado Eduardo Bolsonaro, com Trump lá na Casa Branca, em Washington. Só de ter sido assim, já fica a preocupação com relação às eleições. Liga a luz amarela, como disse Carolina Ricardo, do Instituto Sou da Paz.
5: Que esse é o tipo de medida populista, né, que parece que vai solucionar o problema. Então, eu acho que tem um risco político, né, de fortalecer uma agenda de um determinado candidato, podendo ter até uma influência nas eleições, e também cria uma cortina de fumaça, engana a população, que vai achar que essa é a real solução do problema.
3: O governo brasileiro ainda não se pronunciou oficialmente sobre o assunto, mas no Congresso Nacional já tem repercussão. O líder do PT na Câmara mesmo, Pedro Xai, disse que essa é uma articulação da extrema-direita que atrapalha a proposta do governo de uma cooperação internacional. Proposta que já foi apresentada a Trump quando o presidente Lula esteve por lá no começo do mês. Da Rádio Nacional em Brasília, Priscila Mazenotti.
6: Por causa dos relatos de integrantes da comunidade indígena Quinjá sobre mortalidade de animais, alteração na cor e no cheiro da água e problemas de saúde, o Ministério Público Federal solicitou que a Polícia Federal investigue a contaminação dos rios do território indígena Waimiri Atroari, no Amazonas. O MPF solicitou ainda que o IBAMA realize uma perícia para verificar o impacto da atividade minerária no Igarapé Jacutinga e nos rios Tiaraju e Alalaú, situados na terra indígena localizada na cidade amazonense de Presidente Figueiredo. O prazo fixado pelo MPF para que a Polícia Federal e o IBAMA comprovem o cumprimento das requisições e apresentem os primeiros resultados das vistorias e diligências é de 30 dias. Em paralelo, também foi solicitada uma vistoria técnica na mineradora para a Agência Nacional de Mineração. As medidas querem informações sobre as atividades da mineração Taboca na região e se estas têm relação com os problemas ambientais relatados pelas lideranças indígenas. O alerta veio por meio de resultados de exames feitos pela empresa contratada pela própria Associação Comunidade Waimiri Atroari, que mostraram a presença de altas concentrações de metais pesados nas águas dos rios Tiaraju, Alalaú e do Igarapé Jacutinga. O laudo da consultoria revelou que a quantidade de alumínio na água chegou a um nível 37 vezes maior do que o limite máximo permitido pela legislação brasileira para rios e lagos. No fundo dos rios, os técnicos também acharam altos níveis de ferro e chumbo. O IBAMA já havia sinalizado, a partir de análises prévias de imagens de satélite, a existência de indícios de que as operações de lavra da mineração Taboca podem estar ultrapassando os limites territoriais legalmente autorizados pelas licenças vigentes, atingindo o limite físico da própria terra indígena Waimiri Atroari. No despacho que acionou a PF e o IBAMA, o Ministério Público Federal recuperou informações de uma audiência pública realizada no final do mês de abril, onde os indígenas criticam os exames feitos pela própria mineradora. Eles denunciaram que a empresa costuma recolher água em locais estratégicos, longe de onde a lama e os rejeitos realmente se acumulam. Por isso, as lideranças exigiram que as novas fiscalizações oficiais sejam acompanhadas de perto pelos fiscais indígenas que conhecem os pontos mais críticos de poluição. A mineração Taboca nega a responsabilidade pelos danos e continua sustentando que os parâmetros de qualidade da água cumprem as exigências legais e que o excesso de lama foi causado por uma chuva atípica no início de abril. Da Rádio Nacional em São Luís, Madison Euler.

0: Um dos festejos juninos mais tradicionais do país, o São João de Caruaru, em Pernambuco, fará a abertura das celebrações no palco principal neste sábado. Com o tema Tecido de Tradições Costurando Gerações, o Pátio de Eventos Luiz Gonzaga recebe no primeiro dia três gerações distintas do cancioneiro feminino do Nordeste, Elba Ramalho, Mari Fernandes e Solange Almeida. No domingo, o forró dita regra, com shows de Cavaleiros do Forró, Mastruz com Leite, Limão com Mel e Jonas Esticado. No palco que homenageia Gonzagão, haverá shows até o dia 27 de junho. Outros espaços, como o Pátio Azulão, já começaram a programação na quinta-feira e terão shows até o dia 23 de junho. Já o Polo Alto do Moura, outra referência do São João descentralizado de Caruaru, inicia o Arraiá no próximo dia 6 de junho. Um dos destaques da programação no Alto é o Festival de Quadrilhas Estilizadas de Caruaru, que está marcado para todos os domingos de junho. Tanto o Azulão quanto o Luiz Gonzaga terão telões para transmitir os jogos da seleção brasileira na Copa do Mundo, nos dias 13, 19 e 24 de junho. A Prefeitura de Caruaru espera receber mais de 4 milhões de pessoas nas próximas semanas e movimentar cerca de 800 milhões de reais ao longo da temporada junina, com geração de 20 mil empregos diretos e indiretos, impactando a economia local com um crescimento de 8,5% em relação a 2025. No Instagram, @saojoaocaruaru.oficial, é possível acessar toda a programação. O canal da Pref TV no YouTube, a afiliada da TV Brasil, fará a transmissão de vários momentos do São João de Caruaru ao longo das próximas semanas. São João de Caruaru. Com sonoplastia de Jailton Sodré, da Rádio Nacional em São Luís, Madison Euler. É a capital do forró.
1: Fique ligado, daqui a pouco estaremos de volta aqui no nosso Café com Notícias desta segunda.
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1: E já estamos de volta com o último bloco do Café com Notícias desta manhã de segunda-feira, trazendo as nossas últimas reportagens de hoje para você.
2: O Supremo Tribunal Federal formou maioria para derrubar uma lei do Maranhão que possibilitava que pais não permitissem a participação dos filhos em aulas sobre diversidade sexual, identidade de gênero e temas correlatos. Até o momento, 8 dos 10 ministros votaram contra a lei. Gilmar Mendes, Alexandre de Moraes, Dias Toffoli, Edson Fachin, Cristiano Zanin, Flávio Dino, Carmen Lúcia e Luiz Fux. O julgamento em plenário virtual se encerra nesta sexta-feira. Os ministros que ainda não votaram, Nunes Marques e André Mendonça, podem pedir vista ou destaque para remeter o julgamento para o plenário físico. O relator da ação, o ministro Gilmar Mendes, afirmou que o Supremo já derrubou uma lei do Espírito Santo sobre o mesmo assunto. Ele defende manter o entendimento de que cabe somente à União propor leis sobre temas envolvendo gênero, identidade de gênero e orientação sexual nas escolas. Os ministros Cristiano Zanin e Flávio Dino acompanharam Mendes com ressalva de que a decisão obriga as escolas a adequar os conteúdos e abordagens sobre os temas para diferentes níveis de ensino e estágios de desenvolvimento dos estudantes. Sobre essa ressalva, ainda não há maioria formada para garantir a exigência. A ação direta de inconstitucionalidade questionando a lei maranhense foi aberta por três entidades: Aliança Nacional LGBTI+, Associação Brasileira de Famílias Homotransafetivas e Fórum Nacional de Travestis e Transsexuais Negras e Negros. Com informações da Agência Brasil, da Rádio Nacional em Brasília, Gésio Passos. O governo federal divulgou nota nesta sexta-feira afirmando que a soberania nacional é inegociável. Em referência à decisão dos Estados Unidos de classificar as facções Comando Vermelho e PCC como organizações terroristas, o Brasil diz que rejeita qualquer forma de interferência externa em seus assuntos internos. Segundo o governo, o Brasil é um país soberano que tem travado combate permanente contra o PCC, Comando Vermelho e demais facções e milícias que praticam terrorismo em territórios onde vivem milhões de famílias. Mas que o terror causado por essas organizações busca obter lucro através do crime, especialmente o tráfico de drogas e armas, e não pode ser confundido com o tipo de ação por motivos ideológicos, políticos e religiosos do terrorismo internacional. A nota afirma ser deplorável que integrantes da família Bolsonaro viajem para os Estados Unidos para defender a intervenção estrangeira no Brasil, como já fizeram no tarifaço que causou tantos danos ao país. Nesta semana, Eduardo e Flávio Bolsonaro estiveram com o presidente estadunidense Donald Trump e pediram que essas facções fossem classificadas como terroristas pelos norte-americanos. O governo do Brasil afirma que a segurança da nossa população é importante demais para ser manipulada politicamente por traidores, falsos patriotas que estão envolvidos com crime organizado e pedem a autoridades estrangeiras a interferência em assuntos brasileiros. Segundo a nota, enfrentar essas organizações criminosas é e continua sendo a prioridade do Estado brasileiro e que o governo aprovou recentemente uma lei de combate às facções e milícias e que conduz um programa de combate ao crime organizado em seus braços armados nas esquinas até o seu andar de cima. Para o governo, quem define como o crime deve ser classificado e combatido dentro do Brasil são os brasileiros, suas instituições, suas leis e suas forças de segurança, e que qualquer colaboração internacional será bem-vinda, mas não será aceito o uso de medidas arbitrárias vindas do estrangeiro como pretexto para atacar nossa soberania e nossa economia. Da Rádio Nacional em Brasília, Gésio Passos. A Comissão Especial de Mortos e Desaparecidos Políticos aprovou nesta sexta-feira relatório que concluiu que o ex-presidente Juscelino Kubitschek foi morto pela ditadura militar em 1976. Com a aprovação do documento, a comissão deverá trabalhar para retificar a certidão de óbito do ex-presidente, conforme resolução do Conselho Nacional de Justiça. A relatora Maria Cecília Adão contestou a conclusão da época de que Juscelino teria sido vítima de um acidente automobilístico na rodovia Presidente Dutra, no interior de São Paulo. O relatório foi feito a partir de diversos elementos públicos, como um inquérito realizado pelo Ministério Público Federal em 2019. O MPF afirmou que a justificativa de que o carro do ex-presidente teria sido atingido por um ônibus jamais ocorreu. Mesmo que a Comissão Nacional da Verdade tenha descartado a possibilidade do acidente ter sido provocado, as Comissões Estaduais da Verdade de São Paulo e Minas Gerais defenderam a hipótese de que Juscelino Kubitschek teria sido vítima de um atentado político. Com informações da Agência Brasil, da Rádio Nacional em Brasília, Gésio Passos.
3: O Ministério da Fazenda manteve a previsão de crescimento econômico de 2,3% em 2026. De acordo com a nota divulgada nesta sexta-feira, a expansão da indústria e dos serviços devem compensar uma desaceleração da agropecuária. O informe divulgado aponta para a desaceleração da atividade no segundo e no terceiro trimestres do ano, de abril a setembro. Nesse período, o fim de benefícios fiscais do governo deve ser compensado pela redução do custo de crédito. A partir de outubro, o Ministério espera retomada da economia enquanto a indústria manufatureira recupera força com a redução dos juros em andamento. O mercado financeiro prevê queda da taxa Selic dos atuais 14,5% para 13,25% até o fim de 2026. Sobre o resultado de alta de 1,1% no Produto Interno Bruto no primeiro trimestre, o Ministério da Fazenda apontou que a expansão foi na linha das previsões do mercado e um pouco acima do esperado pelo Ministério. O Brasil teve o quarto maior crescimento, atrás da Coreia do Sul, Estados Unidos e China, mas à frente de Reino Unido, Japão e Alemanha. Da Rádio Nacional em Brasília, Gabriel Brum. Integração e troca de informações entre os países é o caminho para combater facções criminosas que atuam além das fronteiras. A posição é do ministro da Controladoria Geral da União, Vinícius de Carvalho. A declaração foi dada ao apresentador José Luiz da Atena no programa Na Mesa com Datena, que vai ao ar na próxima terça-feira na TV Brasil. O ministro avaliava a possibilidade dos Estados Unidos classificarem as facções criminosas PCC e Comando Vermelho como organizações terroristas. A entrevista foi gravada antes do anúncio do governo norte-americano. Segundo ele, o crime organizado se transnacionalizou, ou seja, os dois grupos têm relações com máfias e organizações criminosas de outros países. Por isso, o esforço para enfrentar o crime organizado tem que ser compartilhado.
4: Um esforço de vários países, de cooperação, cada um com a sua atribuição e cooperando, trocando informações, né? Você não precisa eleger um país como polícia do mundo e esse país sair decidindo quem que é, quem que não é, como faz, como não faz, né? Tem todas as condições para que a gente possa fazer isso em conjunto, trabalhar em conjunto, de maneira técnica, né? De maneira eficiente.
3: Mesmo dentro do país, a troca de informações é fundamental e não há mais espaço para disputas entre órgãos de investigação, avalia o ministro Vinícius de Carvalho.
4: A questão é que esse pessoal está entrando, capturando regulação.
5: E a diferença é que hoje você tem provas, né?
4: Capturando fiscalização e a gente precisa correr atrás. Então não tem mais espaço para as agências que investigam competirem entre si. Elas precisam cooperar, elas precisam se coordenar.
3: De acordo com especialistas, a medida do governo norte-americano pode prejudicar a cooperação entre os países. Isso porque acabaria com o compartilhamento de informações, deixando os dados apenas com militares norte-americanos e a Central de Inteligência dos Estados Unidos. Da Rádio Nacional em Brasília, Gabriel Brum.
6: As artesãs e os artesãos brasileiros ganharam uma data dedicada especialmente ao seu trabalho. Uma lei publicada nesta sexta-feira estabelece o dia 19 de março como Dia Nacional das Artesãs e Artesãos. O texto atualiza também as normas sobre atividade no país. O objetivo é incentivar e valorizar essa arte tão presente em nossa cultura. Entre as medidas previstas na legislação estão ainda o fortalecimento de associações de mulheres artesãs e o incentivo incentivo ao comércio dos produtos, com ações como campanhas de valorização desse trabalho, ampliação da visibilidade em feiras e exposições, além de criação de linhas de crédito, inclusive para compra de matérias-primas e equipamentos. A lei cita ainda exemplos de ofícios historicamente exercidos por mulheres artesãs, como rendeira, bordadeira, tecelã, ceramista e crocheteira, destacando a relevância cultural, social e econômica dessas atividades. O texto também incluiu novos princípios no Estatuto da Artesã e do Artesão, entre eles a valorização da identidade cultural brasileira e a redução de desigualdades, especialmente de gênero. Além disso, com a nova legislação, o poder público fica autorizado a apoiar a construção de sedes de associações que poderão funcionar como espaços de formação para adolescentes e jovens interessados na atividade artesanal. Outra mudança é a validade da Carteira Nacional de Artesã e do Artesão, que foi ampliada para 3 anos e poderá ser renovada com a comprovação de contribuições à Previdência Social. Com informações da Agência Brasil, da Rádio Nacional no Rio de Janeiro, Carolina Pessoa.
1: Termina aqui mais uma edição do nosso Café com Notícias, com a apresentação e a produção de Kleber Salles e com a participação da nossa equipe de rádio jornalismo. O Café com Notícias volta amanhã no seu rádio. Um grande abraço para você e até lá.
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1: Também por aqui, começando a semana com você, no maior prazer, neste embalo, nessa alegria, trem bala sem parar, nostalgia pura. Pois é, Retro Hits é desse jeito. E olha.

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13: Opa, tudo bem? Tudo certo? Tá chegando agora, então seja bem-vindo, seja bem-vinda. Nostalgia pura,

Bom dia aqui na Sou Mais Tamba FM. Você é ligado com a gente, valeu pelo carinho, valeu pela sintonia. Amanda Vieira levando, tocando muita música, muita coisa boa pra você. Sintoniza com a gente.

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6: Calma, tá curtindo aí? O programa só está começando, hein? Vamos voltando mais um pouquinho.
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0: 9h47, 9h47, bom dia, alegrias, eu sou o Baitaba FM, sintoniza comigo, a melhor rádio que você sintoniza, que assim, de bem com a vida, você no centro, no trabalho, nas fazendas, a você onde quer que se encontre, parabenizar também meu amigo Neguei por essa festa linda, maravilhosa, para todas as mamães, Neguei, Robinho, Carlos do Leite, Isaac do Armandão, Nen do supermercado Armandão, Santana, meu amigo Nen também do supermercado Santana, abração para você. Carlos do Leite, né, pioneiros mesmo, e fizeram uma festa linda, maravilhosa, para todas as mães, tá bom? Então, vocês não podem, a gente não pode, né, deixar de parabenizar todos os anos, vem Neguei trazer uma festa linda, maravilhosa, para todas as mamães da Gutenberg, Zitão e Armandão. Em parceria aí também, né, com essa equipe maravilhosa. Parabéns a toda a equipe, né, a toda a equipe que corre mesmo na luta, que vai atrás mesmo para fazer uma festa linda para todas as mamães. Robinho do Armandão, Isaac do Armandão, né, o vereador Isaac, o ex-vereador Robinho, no supermercado Santana, Ronaldo, Neguei, toda a turma maravilhosa, parabéns. Carlos do Leite, parabéns por essa festa que vocês realizaram para todas as mães do Armandão. Vou conversar agora lá com minha amiga Fernanda, Laboratório Controle. Bom dia, Fernanda.
1: Bom dia, Amanda. Bom dia a todos os ouvintes da FM Ubaitaba. Mais uma manhã começa e nós estamos aqui para fazer companhia a vocês. Que o seu dia seja repleto de energia positiva, boa música e notícias que alegam o coração. Meu alô de hoje vai para Cheiro. Passando para lembrar, manter o corpo hidratado protege seus rins e melhora a circulação. E se você precisar fazer exame de sangue, lembre-se de beber água normalmente, antes da coleta, pois a desidratação altera os resultados. Cuidar de você é o nosso exame mais importante.
0: Valeu, Fernanda, abração para você, para Cheiro também na sintonia, né, Fernanda, abração, ótima dica aí, nossa amiga Fernanda tá lembrando, tá bom? Você que vai fazer seus exames laboratoriais também, se manter hidratado, beba água naturalmente também aí, antes dos exames, né, para não ter nenhuma alteração, tá bom? Manter, né, Fernanda, o corpo hidratado é essencial. Um abração para você e toda essa turma maravilhosa, Laboratório Controle, que sempre Fernanda vem trazendo aquele alô para todos os clientes, ouvintes, abração para você e obrigada, sim, pelas dicas. 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Bom dia, alegrias, na sua Baitaba FM, seguimos de música.

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2: Ed Brito Samuel, Eduardo Costa. Ah, moleque, essa música é bonita demais.
3: Então fica assim.

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1: 10h17, 10 horas e 17 minutos. Zoinha simpatia na sua Uraitaba. 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

12h29 minutos, 10h29. Bom dia, alegreza, seu Baitaba FM. 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

10:30. Olha, a gente inicia hoje, né? 1º a 5 de junho, a Semana do Meio Ambiente. Confira a programação. Dia 1º hoje, né? Plantio de mudas na Prefeitura e creche Ana Negre. Dia 2, visita educativa, tá bom? Dia 3, plantio de mudas no Lago Fernando Luna. Dia 4, feriado, Corpus Christi, né? Feriado. E dia 5, entrevista na Ubaitaba FM no programa Realidade Atual, tá bom? Olha, e hoje também já começou, né, a reinauguração ali da loja da L Calçados. 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E embora a programação aí, né, hoje é a primeira noite aí de Santo Antônio, na Igreja Matriz Santo Antônio. Convidar os motoristas, mototaxistas, taxistas, bombeiros, pastoral familiar, secretaria de esporte, cultura, futebol e futsal, jiu-jitsu, capoeira, karatê e também ACC, né, Associação Cacaueira de Canoagem, Academias e Clube do Cavalo. Hoje é a primeira noite, o barracão hoje vai ter um arroz carreteiro delicioso, tá bom? E vai ter também pastéis, amendoins, cachorro-quente. Então, hoje na primeira noite aí, com convidados na noite, motorista, mototaxista, então se façam presente a partir das 19 horas ali na Igreja Católica, aqui na Praça Santo Antônio. E dia 1º de junho é dia da imprensa. Informar com responsabilidade é dar voz, verdade, aproximar a sociedade, com certeza. Então, hoje, né, 1º de junho, aí, inauguração, a primeira noite também aí da igreja, dos festejos de Santo Antônio, né? Que maravilha. Você que está ligado com a gente, bom dia. 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

10 horas e 35 minutos, 10h35. E a nossa programação está completa de forró. Agradecer a Márcio Costa aí, né? Que sempre atualizando essa programação aqui. Eita, é forró! E era só Baitava FM, Junino. É muito forró, muita coisa boa.

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0: 10h53, 10h53, 10h53 aqui na sua Baitaba FM. Sintoniza com a gente. Deixa eu mandar um alôzão para Matheus e Uruçuca. É, Matheus, grande ouvinte da gente, tá bom? Ligadinho com a gente. Um abração para você. Obrigada, Matheus, por tudo. Viu? Deus abençoe você, grande ouvinte. Você e toda. Todo esse pessoal aí em Uruçuca, ligadinho com a gente. Valeu mesmo sempre pelo carinho, valeu pela sintonia, Matheus e Uruçuca, abração pra você.
1: Olha,
0: deixa a gente mandar um abração também aqui, Valdira, né, mandando aquele abração pra pessoal aqui também ligado com a gente. Mas antes, vai comprar, gente, tudo em cama, mesa e banho, dá uma passadinha lá na Rede Albatroz. 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É, um alô para seu Solidalvo e sua esposa Rosângela. Todos os dias eles ouvem a rádio. Valdira tá mandando um abração para seu Solidalvo e sua esposa Rosângela. Todos os dias ouvindo a rádio. Grandes ouvintes também aqui da Ubaitaba.

0: dia, bom dia, 10h57, 10 horas 57 minutos, você ligado com a gente, valeu pelo carinho, valeu pela sintonia na Subaitaba FM. 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
1: Ô, seu menino!

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0: 11 horas e 12 minutos, 11 e 12, bom dia, alegrias no seu Baitaba FM. 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Você é ligado com a gente? Bom dia, na sua Baitaba FM.
1: Está aceso do acordão.

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0: da notícia.
1: 11h40, bom dia, 11h40, ser ligado com a gente, valeu pelo carinho. Valeu pela sintonia na sua mais WFM. 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

11h57, você ligado com a gente, bom dia, bom dia, você ligado com a gente, valeu pelo carinho, valeu pela sintonia na sua Baitaba FM, vou ficando por aqui, agradecendo a você, amigo ouvinte, estava ligado com a gente, 87.9, a rádio que você sintoniza, que é sempre bem convido, um abração para vocês, daqui a pouquinho, realidade atual, tchau, tchau, turma.

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0: 12h18, 12h18, hoje na abertura do programa Realidade Atual, eu, Amanda Vieira, levando muitas informações com a gente. Nossa unidade móvel está na rua hoje com o radialista Jackson Cristiano, que hoje é repórter aí nas ruas, e daqui a pouquinho ele vai entrar ao vivo para falar com a gente. Vamos às principais manchetes do Realidade Atual de hoje.
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0: Boa tarde, Jackson Cristiano.
2: Ok, ok, Amanda, boa tarde a você, um abraço a todos do Realidade Atual. Nós estamos ao vivo aqui no comércio de Ubaitaba, na cidade de Ubaitaba. São João já se aproximando aí, a cidade já está toda ornamentada, o comércio fervendo. Agora tem uma dúvida que impera, que paira, na verdade, né? Na cabeça do povo, é se o São João de Ubaitaba será mesmo antecipado. A gente vai estar averiguando isso daqui a pouco. Vamos até a Secretaria de Cultura da Prefeitura de Ubaitaba conversar com meu amigo Jorge do Som para a gente saber se o São João de Ubaitaba vai ser mesmo antecipado. Porque existe essa conversa aí, esse burburinho aí na cidade, que o São João vai ser antecipado. E aí a gente quer saber se isso é verdade mesmo. Nós temos que ter cuidado com as informações, porque a gente vive numa cidade que é extremamente política, né? Nós sabemos que o Brasil está dividido entre Lula e Bolsonaro, e o Ubaitaba está dividido entre amarelo, que hoje é laranja, e vermelho. Então a gente tem que fazer a coisa certa para a gente estar divulgando a coisa certa para a população, tá bom? Daqui a pouquinho eu venho com exclusividade aqui no Realidade Atual, com essa informação, se o São João de Ubaitaba vai ser mesmo antecipado. Daqui a pouco também, entrevista com o seu Dezinho da DL Calçados. A Adele Calçados, Amanda, que em dezembro do ano passado foi totalmente destruída pelas chamas e a loja deixou de existir. Seu Dezinho fez algumas campanhas, o povo ajudou e a loja foi restaurada e inaugurada hoje. Daqui a pouquinho a gente conversa com o seu Dezinho da Adele Calçados. Daqui a pouquinho também a gente vai conversar com o povo nas ruas de Ubaitaba, viu? Vamos bater um papo com o povo nas ruas de Ubaitaba. Daqui a pouquinho também a gente vai falar sobre escorpiões. Olha, bairro Maria Olímpia está tendo enxame. Aí não sei se é enxame o nome, não, acho que nem enxame não. Para os professores de português não me corrigirem.

0: ruas, deixando a gente bem informado. Qualquer coisa pode voltar novamente aqui no programa Realidade Atual.
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0: Doze horas e 23 minutos. Olha, empresários projetam a aplicação de novas tarifas dos Estados Unidos contra o Brasil nesta semana. Líder do PCC na Bahia é preso em São Paulo após decisão da Justiça baiana revogar liberdade. Mulher suspeita de matar ex-companheiro queimado é presa por homicídio e fraude processual em Itapetinga. Burocracia e descumprimento judicial. Paciente com leucemia morre na fila de espera por remédio já incorporado ao SUS. Jovem de 22 anos é preso em flagrante suspeito de assassinar o próprio pai a facadas na Bahia. Mãe é presa após abandonar filhos de 8 e 13 anos sozinhos em residência por 5 dias. Colisão frontal entre van e caminhão deixa 16 mortos na BR-116. Está no ar o seu programa Realidade Atual, com muita informação, notícias para vocês. Hoje, na abertura, eu, Amanda Vieira. Boa tarde.

0: Saúde. 12:26, aqui no seu programa Realidade Atual. Se ligado com a gente, boa tarde. Deixa eu iniciar aqui esse programa mandando os parabéns. Deixa eu mandar os parabéns aqui para Maria de Lourdes. Parabéns, Maria de Lourdes, muitos anos de vida, paz, felicidade, tudo de bom. A Maria de Lourdes, que é mãe da nossa amiga Jucinéia. Jucinéia, grande ouvinte aqui também da Ubaitaba FM. Parabéns, Maria de Lourdes, em Aurelino Leal.
1: Parabéns, parabéns, parabéns pra
0: parabéns,
1: você.
0: Tudo de bom.

Empresários projetam aplicação de novas tarifas dos Estados Unidos contra o Brasil nesta semana. O setor empresarial brasileiro acompanha com forte expectativa e preocupação a possibilidade de o governo dos Estados Unidos anunciar a aplicação de novas tarifas comerciais contra o Brasil. No início desta semana, a medida potencial protecionista ganha força nos bastidores

após a recente decisão da Casa Branca de classificar as facções. Primeiro comando da capital e comando vermelho como organizações terroristas. Fontes do segmento produtivo que falavam sobre condições de anonimato revelaram que a lista de produtos nacionais a serem atingidos por essa nova rodada de taxas no âmbito da legislação comercial conhecida como Seção 301 foi alvo de intensas definições ao longo do último fim de semana. Interlocutores que transitam no ambiente diplomático e comercial entre Brasil e Washington avaliam que a decisão terá um caráter estritamente político e não econômico. Consideram que os Estados Unidos mantêm um superávit consolidado na balança comercial com o mercado brasileiro. A expectativa de lideranças setoriais é que o escritório do representante de comércio dos Estados Unidos possa oficializar a imposição de tarifas elevadas já nesta segunda-feira, abrindo simultaneamente um período de 30 dias para consultas e manifestações públicas antes da implementação definitiva. A concretização desse anúncio tarifário contraria o entendimento direto firmado anteriormente entre o presidente Luiz Inácio Lula da Silva e Donald Trump. Os mandatários haviam estabelecido um prazo de 30 dias para buscar de uma solução negociada, visando justamente evitar novos entraves alfandegários, um período que se encerra no próximo fim de semana. Em 7 de maio, ambos concordavam com uma prorrogação das tentativas após uma comitiva técnica brasileira e a Washington apresentar as justificativas do país no escopo da investigação da sessão 301, iniciada no ano passado. Então, mais uma vez, o Brasil se vê nessa guerra com os Estados Unidos diante de tarifas, né? Que qualquer coisa a gente já sabe que os Estados Unidos querem impor no Brasil tarifas. Tarifas essas que prejudicam a gente. A verdade é essa, que nos prejudica. Então, se uma tarifa subir algo demais, como é que vai importar coisas? E para pagar mais ainda, já diante de tantas tarifas, tantos juros, tantas coisas, o Brasil com mais ainda pagamentos, fica complicado, né? Então, a gente espera até que essa decisão aí desse presidente dos Estados Unidos que possa estar revendo isso, tirando essas tarifas, porque tinham colocado umas tarifas básicas, a verdade foi essa, entre outros, e outros produtos não colocaram. Vocês lembram, né, daquela repercussão toda aqui da carne, daquelas exportações que pararam até de estar mandando algo porque não sabia como era que ia ficar. E agora, novamente, empresários projetam a aplicação de novas tarifas dos Estados Unidos contra o Brasil nesta semana. É sempre algo assim que o Brasil, os Estados Unidos sempre busca algo, parece, para começar aí também uma guerra com o nosso Brasil. A verdade é essa, né? Então, a gente espera que o presidente possa estar revendo isso e voltando atrás dessa decisão para que não venham tarifas pesadas, né? Porque já chega de pagar tanto imposto, tanta coisa, e nós sabemos que nós precisamos, sim, mandar produtos. Precisamos dessas compras, né, que os Estados Unidos comprem nossas. Muitas coisas do Brasil vai para fora do país. Sabemos disso, que muitas coisas vão para fora do país, né? E se aumentar essas taxas, dificulta também a venda. A verdade é essa, né? E a gente precisa estar sempre nessa troca, né, nessa venda entre um país e outro também para movimentar. A verdade é essa. E fica ruim, né? Que nosso maior comprador também, nós sabemos, também os Estados Unidos, né? Que compram também bastante nossa mão, entre outros países. Então, a gente espera que nosso presidente possa rever isso aí, juntamente com o presidente aí dos Estados Unidos, vendo essa questão, né? Para até não começar uma guerra econômica, a verdade é essa. Porque vê umas situações e já vem nos atingir com tarifas, a verdade é essa. Então, vem buscar algo e nos atinge no quê? No econômico. Porque
a verdade, né? Aí começa uma situação e vem nos atingir economicamente, porque pode atingir, impactar sim no Brasil. 12 horas e 23 minutos, 12h23. Você ligado com a gente, deixa eu mandar um alôzão para Nen lá do Supermercado Santana. Um abração para você, Nen, para toda a turma maravilhosa lá do Supermercado Santana, que ontem teve uma festa linda, maravilhosa aí no Barra Armandão. 10 anos já essa festa para as mães do Gutenberg, então, Armandão. Os organizadores, neguei, né, os pioneiros aí, neguei, Carlos o Leite, Isaac do Armandão, Robinho também aí do bairro Armandão, Nen do Supermercado Santana, Ronaldo. Então, parabéns, uma festa linda, realizada aí para todas as mães do Armandão, Zitão e Gutenberg. Gente, foram quase 100 prêmios sorteados, e é que não chegou a mais, e muitos prêmios, foi Pix de 500 reais, de 300 reais, foi cama box, foi fogão, foi tanquinho. Então, parabéns mesmo a toda a equipe organizadora e todos aqueles também que participaram direto e indiretamente, aqueles que patrocinaram também, para que vocês pudessem estar podendo ter condições também de realizar essa festa maravilhosa. Então, parabéns pela força de vontade, pela coragem, pela luta de manter essa tradição que é essa festa aí do Dia das Mães que vocês realizam aí no Barra Mandão. Então, parabéns, Nen aí do Supermercado Santana, parabéns, Neguei, parabéns, Robinho, Isaac do Armandão também, o vereador Isaac, né? Parabéns, Carlos do Leite, parabéns, Ronaldo e toda essa equipe que está também aí, que foram os organizadores. 12 horas e 34 minutos, 12h34. Olha, líder do PCC na Bahia é preso em São Paulo após decisão da justiça baiana revogar a liberdade. O homem, apontado pelas investigações como um dos principais líderes da facção criminosa, primeiro comando da capital em território baiano, foi preso na tarde deste sábado no município de Campinas, no interior do estado de São Paulo. A captura de Edvan Pedro Cardoso dos Santos, conhecido no meio do crime sob apelidos de Europeu, Carcamano ou Tartaruga, ocorreu por meio de uma operação integrada que reuniu equipes do Ministério Público da Bahia e Forças de Segurança Pública de ambos os estados. Ele é apontado pelas autoridades como chefe do tráfico de drogas que coordena as atividades ilícitas no bairro de Fazenda Coutos, localizado na região do subúrbio de Salvador. Essa foi a terceira vez que Europeu acabou preso em um curto intervalo apenas de 5 meses. A nova detenção foi efetuada em cumprimento a uma ordem do Tribunal de Justiça da Bahia, que acatou um recurso apresentado pelo Grupo de Atuação Especial de Combate ao Crime Organizado. O órgão do Ministério Público contestou e conseguiu a reversão de uma decisão anterior, de primeira instância, que havia concedido liberdade ao acusado. Daí, líder do PCC na Bahia é preso em São Paulo após decisão da justiça baiana revogar liberdade.

0: E vamos às ruas de Ubaitaba com o radialista, hoje repórter, Jacques Cristiano, trazendo o povo para falar com a gente. Boa tarde!
1: Programa Realidade Atual no centro de Ubaitaba. Eu estou aqui com um ouvinte nossa. Qual o nome da senhora?
2: Sueli.
1: Sueli de quê?
2: Oliveira dos Santos.
1: Você mora onde, Sueli?
2: Eu moro em Leal.
1: Aurélio Leal? É. Que bairro você mora lá?
2: Lá no Bela Vista.
1: Bela Vista. Tá aqui na rua, desesperada, preocupada. O que que aconteceu?
2: Sábado de noite eu perdi um documento. O documento é identidade, cartão do banco, cartão da Bolsa Escola, dinheiro que tinha dentro. Perdi tudo.
1: Sim.
2: Aí, como é que faz? Aí, se alguém, por favor, achar. Como é? Se alguém achar aí, me devolver minhas coisas, né? Que eu vivo disso, entendeu?
1: Perdeu o documento, perdeu o cartão também.
2: Cartão do banco, cartão da Bolsa Escola. E a senha, tudo junto.
1: E a identidade. A identidade é em nome de quem?
2: Sueli Oliveira dos Santos.
1: Sueli Oliveira dos Santos. Telefone seu para contato, Sueli. Me diga aí. É o programa Realidade Atual, aqui no centro de Ubaitaba, conversando com o povo. E a gente vai até o povo. Qual o número? Deixa eu ver aqui de Sueli. Cadê o número, Sueli? Deixa eu ver aqui. Não tô achando o número de Sueli para contato. Não tem não, Sueli, o seu nome aqui, viu? Mas vamos lá. Qualquer coisa, gente, quem encontrar os documentos, Sueli, repete seu nome aí, Sueli.
2: Sueli Oliveira dos Santos.
1: Quem encontrar os documentos de Sueli Oliveira dos Santos, favor entregar na recepção da Rádio Ubaitaba FM, né, Sueli?
2: Que eu perdi sábado.
1: Faz um apelo aí pro povo.
2: Eu vou pedir, pelo amor de Deus, se alguém conseguiu um documento pra, né? Se alguém conseguiu pra me devolver, né? Que Deus dá recompensa, né?
1: Beleza, é Jackson Cristiano no centro de Ubaitaba para o Realidade Atual. Sueli, que Deus te abençoe, viu, minha amiga? O número é esse? Cadê o número de Sueli, gente? Olha, 739-8236-2825. 739-8236-2825 para você que encontrou os documentos de Sueli. E a gente continua aqui no centro da cidade de Ubaitaba. Hoje é segunda-feira, né, minha irmã? Hoje é dia 1º de junho.
0: Então, Jackson está pelas ruas de Ubaitaba. Quiser fazer uma reclamação, algum pedido, mandar algum alô, ele está pelas ruas de Ubaitaba, tá bom? Daqui a pouquinho eu volto conversando com Jackson Cristiano diretamente das ruas de Ubaitaba, porque a gente está indo para um rápido cultural e eu volto já com Jackson Cristiano ligado aí com a gente e deixando você que está em casa bem informado.
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2: 12 horas e 41 minutos, 12h49, vamos continuar conversando com o Jackson Cristiano, que está aí nas ruas da cidade de Ubaitaba. E daqui a pouquinho tem entrevista também, daqui a pouquinho vamos trazer uma entrevista aí com o Dezinho, seu Dezinho da Deli Calçados, que reinaugurou hoje sua loja na Avenida Vasco Neto. Daqui a pouquinho tem entrevista aí, Jackson entrevistando seu Dezinho da Deli Calçados. E daqui a pouquinho o Jackson me falando também que já começou o grande feirão de pisos lá da loja Blocolar de Ubaitaba. Mais uma vez, vamos com o Jackson aí nas principais ruas da cidade, conversando com o povo.
3: Alguém conseguiu meu documento para, né? Se alguém conseguiu para me devolver, né? Que Deus dá recolha.
4: Ubaitaba, te abençoe, viu, minha amiga? O número é esse? Cadê o número de Sueli, gente? Olha, 73...

0: 76-28-25. 76-28-25 para você que encontrou os documentos, isso é ali. E a gente continua aqui no centro da cidade de Ubaitaba. Hoje é segunda-feira, né, minha irmã? Hoje é dia 1º de junho. Deixa eu conversar com a senhora.
1: Maria Souza Costa.
0: Você mora onde, Maria?
1: Bairro Maria Olímpia Rogério.
0: Maria Olímpia, você parou a gente aqui para falar sobre essa garota. Qual o seu nome?
1: Joelma.
0: Joelma de quê?
1: Lisboa Macedo.
0: Tem quantos anos?
1: 23.
0: Tem quantos filhos?
1: Tenho dois e tô grávida.
0: Tem dois filhos e tá grávida. Por que que eu tô perguntando quantos filhos você tem? Porque eu vi que você tava grávida e eu sei que você tá precisando da ajuda da população. Explica para mim o que que tá acontecendo com essa amiga sua.
1: Os filhos dela tá sem as coisas, ela tá sem as coisas para dar pros filhos. Foi despejada da casa, R$250, e ela tá ficando lá na minha casa por causa das crianças dela, que eu não vou deixar lá na rua, né?
0: Sim.
1: Ela tá precisando de você e da comunidade de Ubaitaba para dar uma ajuda para ela, pelo menos de alguma coisa que pudesse servir para ela.
0: Essa mãe tá morando aqui há quanto tempo?

0: fazer o que aqui? Tem parente aqui?
1: Tem irmã. Ah. Mas só que a irmã dela não tá morando aqui, tá morando na roça.
0: Sim.
1: Tem irmã, tem amigo. Aí vem, coitada.
0: E seu marido tá onde, minha amiga?
2: Eu tô casada, não.
0: Solteira?
2: Solteira.
0: E o pai dessa criancinha aí?
1: Não.
0: Só fez fazer e tchau. Quantos meses tem?
2: Tô com 3.
0: 3 meses.
2: Sim.
0: E o cara só fez fazer, engravidou você e tchau, Bahia.
2: Tchau, Bahia mesmo.
0: E aí você vem de lá pra cá pra fazer o que aqui?
2: Eu vim pra cá porque eu gostei do meu irmão morar aqui. Aí eu tô morando aqui. Aí fui despejada lá da casa onde eu tava lá. Aí eu tô tentando arrumar ajuda aqui.
0: Você foi despejada em Maria Olímpia. Por que você foi despejada?
2: Porque eu morava com minha irmã. Eu e minha irmã, foi pra roça e me deixou na casa.
0: Aí você não pagou aluguel, o povo botou pra
2: seu dinheiro. Tava seu dinheiro.
0: Quanto era o aluguel lá?
2: 250.
0: 250 reais. E aí de uma ajuda, não é isso? Essa ajuda seria de quê?
2: Qualquer ajuda, que meus meninos estão sem sandália também. Se não for de ajuda de aluguel, pode ser de alguma coisa para minhas crianças, para meus meninos, para os meus meninos pequenos.
0: Sim.
2: Eles estão sem sandália, sem nada para comer também. Então eu tive que dormir na casa dela.
0: Dormir na casa da vizinha?
2: É.
0: E aí você precisa de ajuda para os meninos? Os meninos estão tudo com você aqui?
2: Tá, não, tá na casa da, com a menina dela.
0: Tá tudo na sua casa?
2: É. Tudo.
0: Ei,

0: E aí gera mais despesa de comida.
1: Meu.
0: Sim.
1: E eu, os outros grandes dela. Mas tá tudo lá apertado. Mas tá.
0: Meu Jesus Cristo. E aí agora tem que arrumar comida pra esse menino tudo.
1: É, tem que arrumar, eu tô pedindo ajuda aí. Tem uma população, você me ajuda, não você me ajuda.
0: Gente, olha, pelo amor de Deus, vamos ajudar essa jovem mãe solteira que foi abandonada pelo pai dos filhos. Se você puder ajudar com cesta básica. Tem quantos anos os meninos?
1: Uma tem 13 e outro, o meu menino tem 5 anos.
0: É um adolescente, um de 5 e agora um de 3 que tá vindo aí.
1: É.
0: Quem puder doar cesta básica, alimento, roupa também, né, minha amiga? Roupa, sandálias.
1: O meu usa 25.
0: O de 13 usa 25.
1: Não, é 3 anos.
0: Ah, é 3? Desculpa, gente. É um garoto. Repetindo, é um garoto de 3 anos e uma menina de 5. O de 3 anos usa que número?
1: 23. E o de 5 usa 25.
0: E o de 5 usa 25. Uma zoada danada aqui no fundo, que a pessoa fala comigo e eu acabo não entendendo. Como eu tenho 50 anos, eu não sou mais um menininho novo, né, minha irmã?

0: né? São coroa.
1: Então você precisa de... Pede o povo aí ajuda, vá.
2: Se alguém daqui do Baitaba que puder me ajudar, eu vou agradecer muito, porque eu tô precisando bastante mesmo, para minhas crianças.
3: Bom, e pode levar na sua casa.
2: Rua F, bairro Maria Olímpia, 42 a casa.
3: Bom, Rua F, casa 42, bairro...
2: Maria Olímpia, só perguntar, a casa do mundo.
3: A casa do mundo, pronto. Fica fácil para você levar as doações aqui. Vamos tocar no coração de quem esteja ouvindo, levar na sua casa. Repete o endereço.
2: Rua F, bairro Maria Olímpia, a referência é a Casa do Mundo.
3: A Casa Jackson Cristiano, nas ruas de Ubaitaba, para o Rei.
4: Horas e 55 minutos, 12h55, e quem está hoje pelas ruas aí trazendo muitas informações é Jackson Cristiano. Daqui a pouquinho a gente volta novamente com ele, porque ele vai trazer entrevista com o seu Dezinho da DL Calçados, falando sobre a reinauguração da loja Nossa DL Calçados, viu? Agora o nome da loja é Nossa DL Calçados. Daqui a pouquinho vamos estar conversando aí, né? Vamos estar ouvindo a entrevista aí do seu Dezinho da DL Calçados.

0: 12:56, 12:56. 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Tá aí, avisado. É um comunicado da Secretaria de Saúde. 12:58, vai comprar lindas roupas e decorações. 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Olha, um jovem de 22 anos é preso em flagrante, suspeito de assassinar o próprio pai a facadas na Bahia. Um crime chocou os moradores do município de Luiz Eduardo Magalhães, localizado na região oeste da Bahia. Um jovem de 22 anos foi preso em flagrante pelas autoridades policiais sob a suspeita de assassinar o próprio pai a facadas. O mandado de prisão foi cumprido na última sexta-feira, 29, após o início das investigações sobre o homicídio, que aconteceu no dia anterior, quinta-feira, 28, no interior do bairro Jardim das Academias. A vítima foi identificada como Joaldo Ferreira Rodrigues, de 52 anos. De acordo com os relatórios emitidos pela Polícia Civil, o homem foi localizado com graves perfurações provocadas por uma arma branca dentro da residência onde morava. Uma equipe do atendimento móvel de urgência SAMU chegou a se deslocar rapidamente até o imóvel para prestar o socorro de emergência e tentar estabilizar a vítima, mas Joaldo não resistiu à gravidade dos ferimentos e teve o óbito constatado ainda no local. O principal suspeito do crime é o filho da vítima, identificado como David Miranda Rodrigues. Conforme pontuaram os agentes civis responsáveis pelo caso, o jovem apresentou contradições e versões consideradas inconsistentes durante os primeiros interrogatórios realizados no início das investigações. Além disso, a equipe de perícia identificou fortes indícios de que o cenário do homicídio teria sido intencionalmente modificado antes da chegada da polícia, uma tentativa aí, né, de alteração da cena do crime, que elevou a suspeita sobre a participação direta do rapaz no assassinato. Davi foi conduzido pelas guarnições até a delegacia territorial de Luiz Eduardo Magalhães, onde foi normalmente ouvido pela autoridade policial e permanece detido na carceragem, à disposição do Poder Judiciário. Até o fechamento da reportagem, a defesa do suspeito não havia sido localizada para se manifestar sobre as acusações. A Polícia Civil informou que o inquérito segue em andamento para esclarecer a dinâmica, as circunstâncias e a real motivação que levou ao parricídio. Tá, infelizmente, né, a gente tem noticiar essas matérias estarrecedoras, tristes. Um jovem de 22 anos que foi preso em flagrante, suspeito de assassinar o próprio pai a facadas aqui na Bahia. E agora vamos com Jacques Cristiano, mais uma vez agora trazendo uma entrevista com seu Dezinho da Deli Calçados.
1: Bom, o programa Realidade Atual está agora aqui na DL Calçados, recém-inaugurada DL Calçados, né? A DL Calçados, ela, todo mundo sabe que pegou fogo, né, seu Dezinho? Isso. A loja pegou fogo, foi ano passado, foi?
2: Foi 14 de dezembro.
1: 14 de dezembro, a loja DL Calçados pegou fogo aqui na Avenida Vasco Neto, a loja foi completamente destruída, só sobrou o terreno. E hoje nós estamos aqui para a honra e glória do Senhor, vendo novamente a DL Calçados se reerguendo e hoje está sendo reinaugurada.
2: A Deus, através de Deus em primeiro lugar e uma legião de amigos que Deus me deu em Ubaitaba, que eu não considero nem como um amigo, eu considero como a minha família de Ubaitaba. Eu tive a honra de vir para cá 34 anos atrás e com a família.

0: senhor queria me dar força para os 70 anos de idade estar aqui trabalhando, fazendo o que poucos jovens têm força para fazer, o que eu faço. Deus tem me dado essa força. Daí, em 14 de dezembro eu passei por essa circunstância da minha loja pegar fogo, mas eu nem aquejei. Por quê? Porque eu acredito em Deus. Na hora que minha loja pegou fogo, eu orei e pedi que protegesse os meus vizinhos, que o meu Deus sabia o que fazer. E ele soube e tive o prazer e a honra de inaugurar novamente a DL com novas instalações, com uma nova cara. E isso aconteceu pela graça de Deus e os meus amigos que abraçaram a casa, fizeram campanha, me ajudaram de todas as formas. Eu sozinho, principalmente sem Deus, eu jamais ia conseguir. Então, graças à força divina, Deus colocou no meu caminho essa. Família para mim, e juntos nós se unimos, aqueles profissionais que hoje me deram o privilégio de tomar café aqui junto comigo, nós fizemos um circo de oração aqui.
1: Os pedreiros, o pessoal.
0: Muito bom. Eu tive uma outra glória que eu sempre peço por isso, que eu tenho o privilégio de ir qualquer pastores, religiosos, então, entendeu que eu. Isso eu sempre oro, que eu sou contra a desunião da religião, porque eu vejo a religião como escola. A religião precisa ser unida, e hoje Deus me glorificou com isso. Hoje tiveram aqui três pastores, não veio o padre, mas eu representando o diácono, representando o padre, fizemos um ciclo de oração junto aqui, agradecendo a Deus. Por o que Deus fez na vida da minha família, pela recuperação da minha loja, que é de onde eu tiro o pão de cada dia, de onde eu tiro um pouquinho para mim, um pouquinho para ajudar aquele que necessita, que é um sonho que sempre eu tive na minha vida. Eu tenho uma história de vida muito. Eu acho bonita. Muita gente dizia assim que é pesado, não, eu acho bonita. Para mim, a única coisa que eu não queria era ter perdido meu avô e pai que me criou aos 13 anos, mas Deus levou, eu sei que de onde ele está lá sorrindo hoje, pelo o neto e filho que ele criou. Então eu tenho uma história de vida muito longa e bonita. Então eu já enfrentei muitas dificuldades na vida, principalmente quando eu perdi meu pai. Aos 13 anos eu tinha uma mãe e uma irmã para criar.
1: Sim.
0: E aí consegui. Nunca passamos fome, nunca passei, nunca precisei roubar. Assim eu criei a minha família, assim eu conquistei os meus amigos pelo meu trabalho. E assim eu penso em viver. Eu não penso em riqueza, eu não quero ser rico. Eu não gosto de ser quando alguém me diz, eu quero ser melhor, eu quero ser igual a todos. Sempre eu fico orgulhoso quando alguém chega para mim e fala, Senhor Deus, eu gosto do Senhor porque o Senhor é igual a mim. Isso me deixa orgulhoso.
1: É seu desenho do povo isso.
0: É isso. Então isso é que me faz feliz. A riqueza que Deus me dá, que eu fico feliz, é essa. É ter alegria para estar junto de todos. Eu vou nos bairros, eu vou em qualquer lugar seguro.
1: É isso aí.
0: Para mim, todos os lugares, eu me sinto seguro.
1: Seu desenho, Adele Calçados já tem quantos anos aqui na cidade de Ubaitaba?
0: O Dezinho trabalhando tem 33 anos no comércio de Ubaitaba. ADL Calçado tem 28 anos, porque eu trabalhei 5 anos com barracas na feira.
1: ADL Calçados, na verdade, começou na Praça da Feira.
0: Começou da eu e Lango, nós era sócio, começamos lá, eu e Lango.
1: Ah, você era sócio de Lango, começou junto com Lango.
0: E a esposa de Lango é filha e criação minha.
1: Então você é quase sogro de Lango.
0: É uma história bonita. É.

0: pretendo fazer uma curta-metragem falando da minha vida para eu deixar por
1: lá. Então o senhor era sócio, começou junto com o Lando. Só se cada um foi pro seu lado.
0: Cada um não, ficou lá com a loja da feira e eu vim para Vasco Neto. Há 28 anos atrás, estou nesse ponto há 28 anos.
1: 28 anos. Você deve ser do Senhor Jesus, o senhor conseguiu reinaugurar a Anitta, mais ampla, muito mais mercadoria e agora com muito mais promoções de reinauguração.
0: Isso, Jacques. Eu agradeço a Deus em primeiro lugar, a você que foi um baluarte nas campanhas, que fez divulgando tudo aí e fez com que os meus amigos. Porque se não fosse você, não ia chegar conhecimento de todo mundo. Através de você chegou ao conhecimento de todo mundo, a minha necessidade, a ajuda que eu estava necessitando e o povo abraçou essa causa. Eu sozinho não conseguia, se não tivesse primeiro a ajuda de Deus.
2: De Deus, é.
0: Que botou você no meu caminho. Então eu só tenho que era um daquele que abraçou a minha casa, que orou. Não só foi aquele que contribuiu financeiramente, aquele que orou, que sentou para orar.

0: É verdade. Cidezinho, que Deus te abençoe. Obrigado. Dele Calçados, de volta, mais ampla, completamente recuperada. Graças a Deus.
1: Deus me abençoe a você e a todos aqueles que abraçaram a minha causa, que oraram, que estavam sempre junto comigo, dando uma coisa. Que Deus, eu vou ser sempre grato. Eu vou estar aqui sempre à disposição daquilo que Deus me deu, sempre dividir um pouquinho para o Baitá.
0: Beleza.
1: Sempre alguém me cobra para entrar na política. E sempre eu falei, não vou agora, não. Sempre eu falei isso. Para mim ajudar o Baitaba, eu não preciso ser político.
0: Boa, boa.
1: Eu não preciso ser político. Aquilo que Deus me der, eu vou dividir um pouquinho para mim, um pouquinho para Deus permitir que eu esteja aqui na terra. Eu quero ser sempre assim, assim que eu fui ser criado.
0: Beleza. Jackson Cristiano, da DL Calçados, no centro da cidade, na Avenida Vasco Neto, para o Realidade Atual.
2: Então, acabamos de passar uma entrevista aí com o Jacques Cristiano, que entrevistou, né, o comerciante, né, empresário Dezinho aí, da DL Calçados, que está reinaugurando a sua loja hoje, graças a Deus, e agradecendo também, né, a todos os colaboradores, todos que estiveram presentes, como o seu Dezinho falou, todos que oraram também para que esse momento chegasse, graças a Deus chegou. E a loja está aí, novamente, linda, né? E vamos todos prestigiar, né? Vamos lá dar uma olhada nas novidades, gente, na nossa DL Calçado. O seu Dezinho nos falou bem assim, ó, nossa DL Calçado. Olha só, gente, que homenagem também a todos vocês, tá bom? A gratidão que o seu Dezinho tem aí a todos vocês que colaboraram com ele, né? Olha, nossa DL Calçados é o nome da... Parabéns! Linda, a loja tá linda, maravilhosa. Vamos estar prestigiando a loja DL Calçados. Nossa DL Calçados foi reinaugurada aqui em nossa cidade novamente aí. Vamos estar vendo essas novidades aí na nossa DL Calçados. Maravilha! Daqui a pouquinho eu volto com o Jackson Cristiano. Jackson trazendo novidades também pra gente aí das ruas de Ubaitaba, entrevistando o povo. E a gente segue aqui na sua Ubaitaba FM. 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Olha, festa e honra a Santo Antônio, hoje é a primeira noite, tá bom? Convidados da noite, motoristas, mototaxistas, taxistas, combeiros, pastoral familiar, Secretaria de Esporte e Cultura, futebol, futsal, jiu-jitsu, capoeira, karatê, Associação Cacaueira de Canoagem, Academia e Clube do Cavalo. Então, hoje, os convidados da noite aí, para a primeira noite, né? Dos festejos de Santo Antônio aí na Igreja Católica. Os convidados da noite são motoristas, mototaxistas, taxistas, combeiros, pastoral familiar, Secretaria de Esporte e Cultura, futebol, futsal, jiu-jitsu, capoeira, karatê, Associação Cacaueira de Canoagem, Academias e Clube do Cavalo. 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Então, já iniciam hoje os festejos aí de Santo Antônio, né, do dia 1º ao dia 13, nosso padroeiro aqui da cidade de Ubaitaba. 13, estamos indo para um rápido apocultural, 13h14, estamos indo para um rápido apocultural e a gente volta já aqui no seu programa Realidade Atual, deixando vocês bem informados. Daqui a pouquinho a gente volta novamente com ele, com o Jacques Cristiano.
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4: 13h20, 13h20, vamos com o Jackson Cristiano na linha com a gente. Boa tarde, Jackson.
5: Oi, Amanda. Mais uma vez, boa tarde a você. Abraço aos ouvintes da Rádio Baitaba FM. Eu quero agradecer ao nosso amigo Lango Simpatia. Meu amigo Lango Simpatia, não é? Lango da Simpatia Calçados, aí na Avenida Beira Rio. Ele que ouviu o apelo dessa mãe que nós entrevistamos há poucos instantes, aqui na Avenida Vasco Neto. Ele ouviu o apelo dessa mãe, né, que precisava de sandálias para os seus filhos. Ele prometeu dar, já cumpriu, e a mãe já esteve lá e já pegou as sandálias. Aí, automaticamente, assim que Lango ouviu essa mãe fazendo um apelo aqui através do programa Realidade Atual, ele já se comprometeu, ele mandou a moça ir lá, a mãe foi lá e ele já deu as sandálias para a criançada toda. Lango, que Deus te abençoe, meu irmão. Que Deus te abençoe, não é? E que te dê em dobro tudo que você faz pelas pessoas, tá bom? Não é à toa que você é querido pela população de Ubaitaba. Você é carinhosamente chamado de Lango Simpatia, porque você, na verdade, é uma grande simpatia. Tá bom, Lango? Que Deus te abençoe. Amanda, deixa eu trazer uns avisos aqui rapidinho. Deixa eu encontrar aqui os avisos. Olha aqui, olha. Hoje tem arroz de carreteiro. Presta atenção. Hoje tem arroz de carreteiro no barracão da festa de São Sebastião, na Praça Santo Antônio, hoje à noite. Tá bom? Vou repetir mais uma vez. Hoje à noite tem arroz de carreteiro no barracão da festa de São Sebastião, na Praça Santo Antônio, viu, gente? Chega lá e fala, ouvindo o programa de Jackson, tá bom? Olha aí, ó, presta atenção, de 1º a 5 de junho acontece em Ubaitaba a Semana do Meio Ambiente com a seguinte programação: dia 1º, plantio de mudas.

0: 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Presta atenção, amanhã é terça-feira, dia 2, teremos Dr. Jorge Matos, que é ortopedista. Amanhã também teremos Dr. Thales, que realiza ultrassom, tá bom? Quarta-feira teremos Dr. Edgar Falcão, que é neurologista, não é? Inclusive, eu vou já agendar minha consulta com o Dr. Edgar Falcão. Eu estou precisando passar por um neurologista, estou acordando sempre com dor de cabeça, aquela enxaqueca horrível, e eu vou passar pelo neurologista, viu? Quarta-feira também tem Dr. Dinovaldo e quinta-feira tem Dr. Ricardo Rosa, tá bom? Segunda-feira da semana que vem, dia 8, teremos Dr. Leonardo Ramalho, não é? Realizando, ele é gastro e vai realizar endoscopia, viu? Deixa eu mandar um abraço aqui para Elaine e Danilo da Banana da Terra. Um abração para vocês. Obrigado aí pelo carinho da audiência. Elaine e Danilo da Banana da Terra, ouvindo a gente aí na praça, 27 de julho, no centro da cidade. Tá bom? Um abraço também para vocês que estão ouvindo Realidade Atual, jornalismo sério, com credibilidade na informação. Mandar um abraço aqui para minha presidente Valdira Santos. Não perde. Ela não perde o programa de Ivanildo pela manhã e não perde o Realidade Atual. Daqui a pouco ela manda aqui. Obrigado, amigo. Ela está ouvindo, não deixa de ouvir. Viu? Valeu, Amanda. Eu volto já já. Amanda, tô devendo aquela questão da programação do São João. Daqui a pouquinho eu trago informações sobre o São João de Ubaitaba. Já já eu trago essa informação, viu? Hoje eu tô pelas ruas de Ubaitaba. Aconteceu. Tá aqui com a gente. Outra coisa, eu quero falar dos escorpiões, viu? Atenção, tá tendo escorpião no bairro Maria Olímpia. Tá tendo escorpião no bairro Maria Olímpia. Inclusive, Amélia, aquela ouvinte nossa que eu sempre canto, né, a música dela, Amélia, que era mulher de verdade. Ela sempre liga pra rádio, Amélia. Ela foi picada ontem por um escorpião. Ela estava limpando o quintal de casa e subiu no tanque assim, foi picada por um escorpião ontem à tarde. Não sei se foi à tarde ou pela manhã. Ela deu entrada no hospital de Ubaitaba, sem gravidade, e foi transferida para o hospital Costa do Cacá para tomar o soro, tá bom? E lá tinha alguns vizinhos acompanhando ela, e os vizinhos relataram: Jackson, tá tendo muito escorpião aqui no bairro Maria Olímpia, pede socorro aí para o pessoal da Vigilância Sanitária, da Endemias, da Secretaria de Saúde, da Prefeitura de Ubaitaba, ataques de escorpião no bairro Maria Olímpia. Bota a boca no trombone, moradores, pelo amor de Deus. Não é? Escorpião mata. Se picar idoso, mata. Se picar criança, pode matar. A gente conhece muitos casos, tá bom? Então, beleza. Amanda, eu volto a qualquer momento. Um abraço aí pra Valdira, já entrou em contato com a gente aqui, viu? Valeu. E um abraço também pra Zé Mário, nosso tesoureiro aí, que também está ouvindo Realidade Atual.
1: Festa de Santo Antônio, Jackson. Oi? É a festa de Santo Antônio que vai ter aqui em Ubaitaba, o padroeiro da nossa cidade.
0: Tem o quê?
1: Que falou de São Sebastião.
0: Ai, desculpe.
1: Zé Mário tá lá te ouvindo.
0: Ah, eu falei São Sebastião, foi?
1: Zé Mário falou, fala pra Jackson que não é de São Sebastião, não, é Santo Antônio.
0: É Santo Antônio.

0: São Sebastião é Maraú, pelo amor de Deus. É Santo Antônio. Festa de Santo Antônio, de seu Antônio. 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Eu volto já já, Amanda. Valeu, Zé Mário.
1: Jackson, a Amélia tá mandando lhe avisar que ela já está em casa. Sim. Que ela chegou ontem à noite aí do hospital.
0: Olha aí. Então, graças a Deus.
2: Amélia, avisa aí pra Jaque Cristiane que eu estou em casa. Eu cheguei de noite do hospital de Leuze. Cheguei umas 2:30 da manhã, estou em casa, Amélia. Eu estou bem, não estou sentindo nada, graças a Deus. E agradeço por a preocupação de todos.
0: Beleza, que bom, viu, Amanda? Que bom.
1: Graças a Deus.
0: Ela foi para o hospital Costa do Cacau, tomou um soro. É um soro que dá, que aplica, mas já está bem. Agora sim, ó, não é porque o de Amélia não foi grave que o ataque de escorpião não seja grave. Tomem cuidado com escorpião. Picada de escorpião mata. Picada de escorpião mata, não é? Então, assim, possa ser que o escorpião que picou a Amélia não seja daquele bem venenoso. Então, muito cuidado com picada de escorpião. Que Deus abençoe a vida de minha amiga Amélia. E boa recuperação, viu, Amélia? Que Deus te abençoe, minha amiga. Valeu, Amanda. Eu volto já já. Só avisando, viu, Amanda? Só mais um aviso. É, quinta-feira é feriado. A Igreja Semear, gente, está realizando uma mega ação social. Olha aí, ó, vamos ter Dr. Hugo Henrique atendendo lá de graça, Dr. Hugo Henrique, pela manhã, logo pela manhã, 8 horas da manhã começa. Olha, a Igreja Semear fica no Lago Fernando Lona. Teremos Dr. Hugo atendendo, ele vai atender 10 fichas, então é bom você procurar logo a igreja, tá bom? Vamos ter também, Marli Santana tirando as dúvidas da população com relação a BPC, com relação à aposentadoria, Marli Santana advogada. Teremos uma profissional dentista da MS Odonto atendendo lá, teremos psicólogas, teremos doações de cestas básicas também, vamos entregar a cesta básica para a população. Então vai ser um momento muito bom da Igreja Semear de Ubaitaba. Vai ser quinta-feira, logo 8 horas da manhã. 7 da manhã nós teremos a caminhada pelas ruas da cidade. É quinta-feira, agora é feriado. Volta você, Amanda.
1: Valeu, Jackson. E mais uma vez a gente segue aqui com o Jackson também, que ele vai falar do feirão. Ele vai falar sobre o feirão, gente, que foi aqui inaugurado em nossa cidade, né? E vamos trazer aqui essa informação com o Jackson Cristiano, que também está aí pelas ruas de Ubaitaba e está deixando você bem informado. Um abração para você, Amélia. Então, a Amélia já está em casa e agradece a todos, né? E ligaram, se preocuparam com ela, graças a Deus, ela já está bem em casa, né? Abração para você, Amélia, se cuida, um abração. 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E Valdir está mandando também um abração aqui para seu Solidalvo e sua esposa Rosângela. Em nome também de toda a equipe, abração para os ouvintes que da Ubaitaba FM, seu Solidalvo e sua esposa Rosângela, na sintonia aqui da Ubaitaba FM. Todo mundo aí que está ligado, um abração para vocês. E também Matheus e Uruçuca, um abração para você, Matheus, grande ouvinte aqui do programa Realidade Atual. A gente manda também um abraço para Tina, aí na Ruinha também. 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
1: Aí a gente começou com o Jackson, né, que tá deixando a gente bem informado aí diretamente das ruas de Ubaitaba, do comércio. E estou indo, assim, para um rápido abertural e eu volto já já com a parte final do programa Realidade

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2: 13 horas e 46 minutos. Olha, mãe é presa após abandonar filhos de 8 e 13 anos sozinhos em casa por 5 dias. Uma mulher de 38 anos foi presa em flagrante pela Polícia Civil sob acusação de abandono de incapaz na cidade de Caravelas, localizada na região sul da Bahia. A prisão ocorreu na última quinta-feira, 28, após ser constatado que a suspeita deixou seus dois filhos de 8 e 13 anos completamente sozinhos na residência. Colisão frontal entre van e caminhão deixa 16 mortos na BR-116. Uma tragédia rodoviária registrada na tarde deste domingo 31 resultou na morte de 16 pessoas após uma colisão frontal envolvendo o caminhão e uma van. Grave acidente ocorreu por volta das 16 horas e 40 minutos na altura do quilômetro 506 e da BR-116 em um trecho pertencente ao município de Santa Terezinha, localizado a cerca de 109 quilômetros de Feira de Santana. Equipes da Polícia Rodoviária Federal foram deslocadas imediatamente para a área da ocorrência. De acordo com as informações preliminares, a batida aconteceu em uma pista que não possui duplicação, o que exigiu a interdição total da via para o trabalho dos socorristas e das autoridades policiais. Até o fechamento da reportagem, as circunstâncias exatas que levaram à colisão frontal entre os dois veículos ainda não haviam sido divulgadas e a rodoviária seguia sob bloqueio para a conclusão dos trabalhos emergenciais. O Departamento da Polícia Técnica da cidade de Santo Antônio de Jesus, da mesma região, foi acionado para realizar a perícia técnica do local e proceder com a remoção dos corpos das vítimas. Até o momento, nenhuma das 16 pessoas mortas no acidente foram formalmente localizadas pelas autoridades competentes. Infelizmente, nessa tragédia aí, esse acidente que vitimou 16 pessoas. Investigador da Polícia Civil mata a companheira a tiros dentro de restaurante e comete suicídio na Bahia. Uma tragédia familiar comoveu o município de Araci, localizado a cerca de 220 quilômetros de Salvador, na madrugada de domingo 31. Uma mulher de 33 anos, identificada como Deusiana de Oliveira da Silva, foi assassinada a tiros pelo próprio companheiro no interior de um restaurante da cidade. O autor do crime foi identificado como Jefferson de Araújo Costa, de 54 anos, que atuava profissionalmente como investigador da Polícia Civil da Bahia. Logo após efetuar disparos contra o companheiro policial, tirou a própria vida no local. A Polícia Civil foi acionada imediatamente para atender a ocorrência e isolar a área do estabelecimento. Em nota oficial, a instituição confirmou o episódio e informou que o inquérito policial já foi devidamente instaurado para apurar todas as circunstâncias do caso.

0: hoje inicia a Semana do Meio Ambiente em Ubaitaba. A Prefeitura de Ubaitaba, por meio da Secretaria Municipal de Meio Ambiente, inicia nesta segunda-feira a programação da Semana do Meio Ambiente, com ações voltadas à conscientização, educação ambiental e preservação dos recursos naturais. Ao longo da semana serão realizadas atividades que envolvem estudantes, instituições e parcerias e comunidade. A programação, 1º de junho, iniciando hoje, plantio de mudas na Prefeitura e creche Ana Negre. Dia 2, visita educativa. Dia 3, plantio de mudas no Lago Fernando Lona. Dia 4, feriado, né, Corpus Christi. Dia 5, entrevista na Ubaitaba FM, no programa Realidade Atual, falando sobre a Semana do Meio Ambiente. Essa programação é aqui da Secretaria de Meio Ambiente e Prefeitura de Ubaitaba, juntamente com a Prefeitura de Ubaitaba. Olha, um empresário de 28 anos é assassinado a tiros após cobrança na porta de casa em Piauí. Um crime de homicídio chocou os moradores do município de Piauí, gente. Na noite de sábado 30, o jovem empreendedor Yuri de Jesus Santos, de 28 anos, foi executado a tiros por volta das 19 horas, na localidade conhecida como Marrapado. A vítima, que era natural da cidade vizinha de Birataia, chegava em sua residência de carro, acompanhado da esposa no momento em que foi interceptado pelos criminosos. Assim que desceu do veículo, o empresário foi abordado por um homem desconhecido que conduziu a motocicleta. Testemunhas relataram que o motociclista iniciou a abordagem cobrando uma quantia em dinheiro de Yuri. Diante da recusa, o empresário efetuar o pagamento exigido. Naquele instante, o suspeito ordenou que a esposa da vítima se afastasse imediatamente do local. Logo em seguida, o atirador sacou a arma de fogo e efetuou diversos disparos contra o jovem, fugindo em alta velocidade. Logo após a execução, Yuri foi socorrido às pressas por familiares no próprio automóvel, encaminhado ao Hospital Geral de Piauí, mas não resistiu à gravidade das perfurações e teve o óbito confirmado pelos médicos plantonistas. No meio local, Yuri era conhecido como um homem trabalhador e sem qualquer histórico de envolvimento com atividades ilícitas. Ele era o proprietário de um ferro velho na região, estabelecimento que havia sofrido um incêndio de grandes proporções em dezembro do ano passado, nas proximidades da fábrica de polpas de frutas Doce Mel. Tá aí, né? Empresário, 28 anos, foi assassinado a tiros após cobrança na porta de casa em Ipiaú. 13h53, 3h53, ficando por aqui, agradecendo a vocês. Continuem ligados com uma super programação aqui na sua Ubaitaba FM. Continuem ligados na sua Ubaitaba FM, a rádio aí da comunidade. Um abração para todos vocês e assim o grandioso Deus permitir. Amanhã estaremos de volta com o programa Realidade Atual, na apresentação do Jackson Cristiano. Tchau, tchau!
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foi o mais trupice que eu encontrei na minha vida. A mulher bagunceira da molesta, mulher cangaceira, trambiqueira. Eu conheci ela no forró que eu tava tocando. Quando eu avistei aquela mulherzona diferente, no meio do salão, sem dançar com ninguém, só mangando dos matutos, eu pensei comigo, aquilo deve ser um grande pedaço de mau caminho. E era mesmo. Agora era bonita. Era rola de mulher que eu era gosto de ver. Cabelão comprido, cinturinha de pilão, boa linha de lombo, uma dentadura que dentro bonito daquele jeito mesmo, só dentro de cachorro. Aí eu comecei a caprichar no fole velho, pra ver se ela dava fé de mim. Nada, nada, nem fedeu. Eu digo, deixa estar, danada. Deixa aparecer aqui um colega pra me dar uma ajuda. Eu vou aí pra tu ver o que é bom pra tosse. Aí apareceu o Anselmo. Ô, Anselmo, pega essa sanfona aqui. Anselmo pegou a sanfoninha. Aí eu me botei pra banca de Samarica. Samarica, cerejinha. Oxente, Samarica. Cerejinha essa que só tem escuma? Oxente. Seu rege é quente, é assim mesmo. Após bote duas encangadas no fundo do pote, que eu volto mais tarde, hein? Aí me botei pro salão com mais de mil. Cheguei perto dela e disse, que uma pergunta, vai me ser que é a Carolina? Escorou a perna direita na perna esquerda, botou a mão nos quartos, balançou e disse, perguntasse bem, Carolina com K, toda inteirinha, tu quer dançar mais eu? Só sou agora, a bufelei. Aí saí experimentando essa mulher devagarzinho. Chamei nas esquerdas, ela veio fácil, fácil. Desmanchei, chamei nas esquerdas de novo, ela tava aí. Mulher adivinhona. Aí chamei a mulher no voo do carcará. Sabe como é o carcará, né? Ele voa na vertical, para no ar e fica peneirando. Aí vim com ela descendo meus braços. Vim com ela descendo nos meus braços. Quando ela piscou os pés no chão, aí deu uma gaitada. Ai, é hoje, eu digo é hoje mesmo. Aí saí fazendo aqueles sushico todo. Ela pegou o cabelão, enrolou na mão, assim como o vaqueiro quando quer derrubar boi. Pendeu a cabeça para um lado, eu pendi a cabeça mais ela. Saí dando volta no salão e eu só dando cheiro no cangote dela. Ha! Maior felicidade. Eu de Carolina, Amaculá, vambora. Manca de Samarica. Samarica, cerejinha, cerejinha. Samarica botou uma. Samarica, outra cerejinha. Samarica botou outra, nós tomemos. Eu digo, bota de mais duas. Que nós volta mais tarde. Aí voltamos pro salão. Agora a gente não tava fazendo mais aquela miséria toda, não. A gente tava só daquele jeito. Ha! Maior felicidade. E até tava esquecido que o tocador do samba era eu. Aí Zé de Bahia bateu a mão no meu ombro. Tá agindo? Acabou a festa. Eu digo, oxente, acabou a festa? Acabou pra você. Você é o tocador. Você tá aí fazendo arte. Tá fazendo teatro. E vai tocar. Vai tocar que eu vou tirar a corda. Pois tá certo. Chamei Carolina. Cheguei onde tava Anselmo. Diga, Anselmo, passa a sanfona pra cá. E fica mais Carolina. Mas não vamos pra longe não, hein? Fica dançando aqui em volta de mim. Aí Anselmo achou, foi bom. Nunca tinha dançado com mulher cheirosa. Saiu mais Carolina. E eu caprichei na sanfona. De vez em quando, Anselmo passava com Carolina assim perto de mim. Ela dava uma rabanada de vestido pra cima deu. Cobri a sanfona. Aí eu ficava sentindo só aquele cheirinho de flor de amor. A Zé de Bahia gritou de lá, opa, tá na hora da cota. Tá na hora da cota. Quem não pagar não dança. Não, não quero cocorar nem choro baixo. É R$5.000. R$5.000. R$5.000. R$5.000. Também foi ligeiro. Tirou a cota, acenou pra mim. Aí eu passei a sanfona pra Pedro Minha Garrafa. Sanfona na mão do Pedro Minha Garrafa. Aí chamei Anselmo e Carolina. Fui pra um cantinho do salão só nós três. Eu digo, Anselmo, preste atenção nas contagens.
Que eu vou contar o dinheiro, hein? Vamos rachar. Tu vai tocar até de manhã cedo e eu vou embora mais Carolina. Anselmo Beixa, com um butuque em cima de Carolina, nem prestava atenção em minhas contagens. E eu tô ali. Vou contar, vou contar. Um pra eu, um pra tu, um pra eu. Um pra eu, um pra tu, um pra eu. Um pra eu, um pra tu, um pra eu. Um pra eu, um pra tu, um pra eu. Pronto, Anselmo. Aqui tá o teu, aqui tá o meu. Agora tu vai tocar até de manhã cedo e eu vou embora mais Carolina. Ave Maria, maior felicidade. Boca de Samarica. Samarica, cerejinha, cerejinha. Samarica botou uma, bota mais uma. Samarica botou outra. A gente já tava ali perto do pezinho sombrião, onde minha guinha tava amarrada. Ali mesmo, eu saí pelos fundos escondidos. Peguei a aguinha, botei ela na garupa, saí pelo fundo escondido e fomos embora. Ave Maria, maior felicidade. Piririque, piririque, piririque, piririque, piririque, piririque, piririque. Eita, Carolina, ninguém viu a gente sair. Oxe, tá agindo. Capucha, capucha, que a cabureira tá vindo aí atrás. Parece que eles estão querendo botar gosto ruim no nosso amor. Eu digo, não diga isso, Carolina. Sapequei a espora do sovaco no vazio dessa égua. A água se abaixou, saiu, chega, saiu baixinha. Piririque, piririque, piririque, piririque, piririque, piririque, piririque. Epa! Foi para lá mesmo na beira do rio, olha. O rio São Francisco estava cheio e eu não sabia. Diga agora, Carolina, o que é que nós faz? A água refugou água. Homem, os homens estão vindo aí atrás. Bora esconder no meio das moitas, aí por essas moitas de marmeleiro, por dentro dos matos. Aí eu achei, foi bom. Ficamos nós dois escondidos atrás de uma moita de marmeleiro, escutando o converseiro da cabureira, quando riscaram o chão na beira do rio. Oxê, se encantaram, se escafederam, sumiram. Deve estar escondido dentro do mato, vamos caçar eles. Homem, vamos voltar pro samba, que ainda deve ter umas 2 horas de forró. É mesmo, vamos voltar. Aí a cabureira voltou, ficou só eu, Carolina e minha égua. Ali mesmo, escutando a cantiga das águas, eu espiei pra ela, ela espiou pra mim. Ali mesmo eu afrouxei a cia, tirei a sela, espalhei a manta,

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0: Cadê?
1: Eita, agora 3:31, compadre J. Melo chegando com o seu Prosa Rural. É, esse mês agora só de forró, viu? Até o dia 30 o couro come e ninguém vê aqui, pelas ondas amigas da Ubaitaba FM, né? É, aí só no São João pra você, arrasta pé aqui com a gente, viu? Um abração aí, boa tarde pra todas as vovós, vovô, dona de casa, empregada doméstica, criançada em geral. Deus abençoe a todos, muita paz e muita saúde. Você através da internet, toda a direção da emissora. É, a voz de compadre J. Melo tá meio estranha, né? É, a gripe quis pegar ontem à noite, mas danou comprimido e terminou que a gripe não pegou, mas a voz ficou um pouco afônica, mas a gente vai conseguir fazer esse trabalho para vocês, viu? Abração aí, boa tarde. Quem tá no sítio, na fazenda, no distrito, em toda a zona rural, muito obrigado. Vamos de música. Hoje eu vou falar pouco e botar mais música para vocês, viu? 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Vamos começar com Adelmar Coelho. Amor não faz mal a ninguém. Depois, Alcimar Monteiro, Cavaleiro do Céu. E ainda, Canários do Reino, com Poporri de Arrastapé para você.
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1: Aí, agora 3:51. Boa tarde aí para nossa querida vovó Demária, dona Eliene, todo esse povão, dona Gaza. Abração para vocês aí, viu? Meu amigo Marão, meu amigo Eliomar, aí na fábrica de móveis, né? Com toda a sua equipe, boa tarde. Boa tarde aí, Dene do Picolé, todo mundo aí. Meu amigo Bob também, né, vizinhança aí. Que Deus abençoe. Vamos de música. O compadre JB não tá podendo falar muito hoje não, né? 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Chega agora Cavalo de Pau, Casa de Marimbondo. Depois chega Dominguinhos, Isso Aqui Tá Bom Demais. E ainda é o Barramalho, que nem vem.

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Aí, já voltando com vocês, 4h10, é com o padre Jota Mello aqui pela Rádio Baitaba, levando o que há de melhor em forró, short, baião, chachado pra você. Esse mês de junho, nosso prosa rural tocando só forró, né? Abração aí, boa tarde pra Maria Viana, nossa amiga aí do bairro Conceição. Toda a família, viu, Maria? Boa tarde também pro meu amigo Cosme aí, né? É, ele que é deficiente. Um abração pra vocês, Cosme. Que Deus abençoe aí todos da família também, viu? Ah, nossos amigos aí no Bela Vista, boa tarde a todos, né? Bela Vista de Aurelino Leal, que Deus abençoe aí no ACM também. Abraço pra vocês aí, Benício e toda a família. Agora, 4h10. 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Vamos trazer Fagner e Luiz Gonzaga, Vaca Estrela e Boi Fubá. Depois a gente traz Genival Lacerda, Radinho de Pilha e ainda Zezinho Barro, Mulher Comprometida.

Zil Barros, direto de Exu, Pernambuco, para o Brasil, gravando as melhores de

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0: aí, voltando com vocês, já 4 horas 33 minutos, né? É, compadre J. Mello aqui no seu Prosa Rural. Não tô podendo falar muito, né? Mas a gente vai fazendo aqui o que pode com vocês, viu? É, programa bom é assim. A gente não pode falar muito, mas pelo menos tá aqui apresentando, né? É, isso aqui é bom. Boa tarde aí pra toda a equipe Holy Cow Cinema, né? Que encerrou mais um filme ontem, graças a Deus. É, mais um filme aí gravado. E agora vai para o estúdio para depois ser lançado aí pro povão no YouTube. Agora, 4 horas 34 minutos. Olha quem chega, Zé Nilton do Acordeon. O Grilo Dela. Depois tem também Trio Nordestino, Você Tá Mais Bonita. E ainda Trio Mossoró, Eita Coração.
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Eita, agora 4 horas e 51 minutos, com o padre J. Melo por aqui, comandando o seu programa Prosa Rural. Mesmo sem poder falar, nós estamos por aqui, né? É, a gente que fala pouco e bota muita música pra vocês. Boa tarde aí a meu amigo Cosme Maria Viana aí, próximo ao Colégio Otacílio Manuel Gomes, no bairro Conceição, né? Todo povo bom aí também do Mário Olímpio, meu amigo Márcio Gari, boa tarde, mamãe Maria de Lourdes, toda a família, boa tarde, Ana Célia Isai, meu amigo Regis do Remédio aí no Armandão, boa tarde também aí a Dadá e todo esse povão que nos escuta. É, meu amigo aí, namorador também, Elias, né, Josinete, sua irmã, é, a mulher de Sete Coa aí também, abração pra vocês, Diana, né? É, a todos vocês, muito obrigado, meu amigo Sete Cô também, guerreiro aí que anda trabalhando, né? Agora, às 4 horas e 51 minutos, vamos trazer um poporri com mastruz com leite pra você, vamos lá? É, um arrasta-pé danado aí pra vocês agora, viu? 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

4:52. Daqui a pouco tem um programa Semeando com o padre J. Melo. 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Fiquem todos com Deus, tenham todos uma ótima noite.

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1: Boa tarde, amados ouvintes. É com muita alegria que estamos aqui mais uma segunda-feira para darmos início ao programa Semeando. Que pena que meia hora já de atraso, né? Mas não podíamos deixar de estar aqui para falar, partilhar, orar um pouco com vocês. A todos uma boa tarde, que estejam todos consagrados aos Sagrados Corações de Jesus e de Maria e sobre a proteção de São José. Vamos convidar aquela que já se faz presente aqui no meio de nós, a Santíssima Trindade, em nome do Pai, do Filho e do Espírito Santo. Vamos rezar hoje pelas almas, dia da segunda-feira, né? Rezar pelo e clamar pelo Espírito Santo. E nós vamos rezar também pela nossa igreja, que hoje inicia o trezenário de Santo Antônio, para que seja o Espírito Santo a conduzir todos os acontecimentos, todas as pessoas que vão estar ali partilhando a palavra, que sejam acolhidas pelo Espírito Santo, que sejam conduzidas e que o recado do nosso Senhor Jesus Cristo chegue aos corações de cada um que for visitar o trezenário de Santo Antônio. São todos convidados. Hoje, a partir das 19 horas, começa o novenário de Santo Antônio. Vinde, Espírito Santo, enchei os corações dos vossos fiéis e acendei neles o fogo do vosso amor. Enviai o vosso Espírito e tudo será criado e renovarei a face da terra. Oremos, ó Deus, que instruíste os corações dos vossos fiéis com a luz do Espírito Santo. Fazei que apreciemos retamente todas as coisas, segundo o mesmo Espírito, e gozemos sempre da sua consolação. Por Cristo, Senhor nosso. Amém. Senhor, aumentai em nós a fé e fazer brilhar em nossos corações a luz do Espírito Santo. Vamos dar início já pedindo perdão, já clamamos para que o Espírito Santo venha a limpar o nosso coração, para que nós possamos acolher a palavra de Deus e partilhar.
2: Nessa alegria de estarmos aqui em mais uma segunda-feira, eu já queria acolher todos os irmãos que nos ouvem hoje. Eu tive a graça de participar de um encontrão no final de semana lá em Laje do Banco. Eu queria mandar um abraço para o pessoal de lá, Cecel, Dani, Fernanda, a Terê, a todo mundo da igreja que me acolheu, né? Eu fui por meio da comunidade de Aureliano Leal e foi um encontro muito bom. Eu amei estar aí com vocês. E a todos que estão nos ouvindo de tão longe, né? Tem o meu amigo lá de Portugal, lá do Rio de Janeiro, a Fátima, lá de Serra Grande, Miriam, Ana Paula, são tantas as pessoas que nos acompanham nessa segunda-feira de oração. E é uma alegria poder estar aqui, né? A gente está com um pequeno atraso na hora, mas é porque a correria do nosso dia é muito grande. Então, a gente depende também de outras pessoas. Mas é uma alegria muito grande a gente poder estar aqui nesse 1º de junho, um mês de grandes celebrações. Nós finalizamos o mês de maio, mês de Nossa Senhora, e nós estamos iniciando o mês dedicado ao Sagrado Coração de Jesus, mês de Santo Antônio, mês de São Pedro, São Paulo, mês da alegria, mês da festa junina, mês de São João Batista. Então, a gente tem muitas celebrações esse ano, né? E esse é um mês que a gente também lembra muito do Sagrado Coração de Jesus. É o mês do consolo ao coração de Jesus. E a gente já começa esse programa pedindo a presença do Espírito Santo nos trazendo a contrição, para poder a gente reparar os danos e as maldades que a gente causa ao coração de Jesus, ao coração da Trindade. Então, eu já te convido aí, de onde você está, a fazer uma anamnese, a fazer um exame de consciência do que você viveu nesse final de semana, daquilo que você viveu durante a semana. A gente iniciou uma semana ontem, e de ontem para cá a gente já pecou por pensamentos, por palavras, por atitudes. Nós pecamos, e isso às vezes vai além da nossa força, mas a gente precisa, por nossa força, por nosso querer, mas principalmente pela ação do Espírito Santo, deixar que essa contrição venha a nós, que a gente se arrependa do fundo do nosso coração e peça perdão. Então vamos abrir o nosso coração nesse momento como igreja. Você aí do outro lado que nos acolhe, as comunidades que todas aqui que nos acolhem, a Ruinha, a Maria Olímpia, a São José, a Santa Luzia e todas as comunidades da zona rural que abrem as portas da sua casa para nos ouvir. A você aqui da cidade de Ubaitaba, que se prepara para poder estar rezando com a gente. É uma alegria muito grande e uma responsabilidade também poder adentrar a sua casa. E é como família católica, como povo de Deus, que a gente nesse momento se reúne e pede perdão ao Senhor, confessando os nossos pecados. Então vamos juntos pedir perdão por tantas ofensas, pelas nossas ofensas que nós cometemos e pelas ofensas do mundo inteiro. Juliana, mas eu posso pedir perdão? Não só pode, como deve. Tem muitas pessoas que não pedem perdão. E a nossa reparação também é pelos pecados daqueles que não reparam. Então vamos juntos rezar. Confesso a Deus Todo-Poderoso e a vós, irmãos e irmãs, que pequei muitas vezes por pensamentos e palavras, atos e omissões, por minha tão grande culpa. E peço à Virgem Maria, aos anjos e santos, e a vós, irmãos e irmãs, que rogueis por mim a Deus, nosso Senhor. Amém.
3: Senhor, tende piedade de nós.
1: Senhor, tende piedade de nós.
2: Jesus Cristo, tende piedade de nós.
1: Jesus Cristo, tende piedade de nós.
2: Senhor, tende piedade de nós.
1: Senhor, tende piedade de nós.
2: Como eu já disse, esse é um mês muito especial. Nós contemplaremos aqui Santo Antônio, São João, São Pedro, São Paulo. Mas nos outros meses, nos outros dias do mês, nós também temos outros santos. E hoje, de modo muito particular, a gente celebra São Justino. Eu sei que é um santo desconhecido, mas ele vai falar muito a gente porque ele é um leigo, como nós, estudioso da doutrina e da fé católica. E eu acho que tem muito a trazer para o nosso coração, para o nosso entendimento, daquilo que a gente precisa ser e viver. Então, na partilha de hoje, nesse evangelho, a gente vai falar um pouquinho sobre São Justino, para que ele possa nos ajudar a viver a nossa fé, a buscar entender aquilo que humanamente a gente não compreende, mas por meio da ação do Espírito Santo a gente consegue conceber na nossa cabeça. Então vamos juntos acolher esse evangelho hoje, que vem falar tão pertinente ao nosso coração. Ouçamos com atenção.
1: Proclamação do Evangelho de Jesus Cristo segundo Marcos.
2: Glória a vós, Senhor.
1: Naquele tempo, Jesus começou a falar aos sumos sacerdotes, mestres da lei e anciãos, usando parábolas. Um homem plantou uma vinha, cercou-a, fez um alargar e construiu uma torre de guarda. Depois arrendou a vinha e alguns agricultores e viajou para longe. Na época da colheita, ele mandou um empregado aos agricultores para receber sua parte dos frutos da vinha. Mas os agricultores pegaram no empregado, bateram nele e o mandaram de volta sem nada. Então o dono da vinha mandou de novo mais um empregado. Os agricultores bateram na cabeça dele e o insultaram. Então o dono mandou ainda mais outro e eles o mataram. Trataram da mesma maneira muitos outros, batendo em uns e matando outros. Restava-lhes ainda alguém, seu filho querido. Por último, ele mandou o filho até os agricultores, pensando, eles respeitarão meu filho. Mas aqueles agricultores disseram uns aos outros, esse é o herdeiro, vamos matá-lo e a herança será nossa. Então agarraram o filho, o mataram e o jogaram fora da vinha. Que fará o dono da vinha? Ele virá, destruirá os agricultores e entregará a vinha a outros. Por acaso, não leste na escritura, a pedra que os construtores deixaram de lado tornou-se a pedra mais importante. Isto foi feito pelo Senhor e é admirável aos nossos olhos. Então os chefes dos judeus procuraram prender Jesus, pois compreenderam que havia contado a parábola para eles. Porém, ficaram com medo da multidão e, por isso, deixaram Jesus e foram-se embora. Palavra da salvação.
2: Glória a vós, Senhor. Esse evangelho é forte, né? E nos remete muito ao que nós fazemos. Nós somos esses
1: agricultores
2: que nós recebemos o bom de Deus e nós matamos Deus, o Filho de Deus. Como eu disse, hoje a gente faz memória de São Justino. Ele foi mártir. Ele viveu num período que chamamos de a era subapostólica, isto é, em uma época muito próxima à época dos apóstolos, quando haviam pessoas que os tinham conhecido diretamente. A gente está falando da primeira geração de cristãos, que vieram logo após os apóstolos, em meio às perseguições, aos martírios que assolavam a igreja. Imagina viver nessa época. Então a fé estava bem fervorosa naquele momento. Ele nasceu na Samaria, a mesma região onde Jesus encontrou a mulher junto ao poço de Sicar. Lembra da mulher do poço? São Justino, ele era um leigo, profundamente estudioso. E a gente podia dizer que foi um verdadeiro filósofo cristão. Convencido de que a fé católica era a verdadeira filosofia, dedicou-se não apenas ao estudo da doutrina, mas também à defesa pública da igreja diante do Império Romano. E quando a gente fala aqui de filosofia, a filosofia é um estilo de vida. E ele entendeu que a fé católica, é algo para ser vivido. Ele mergulhou nos estudos, ele buscou conhecer para viver e para também defender. A gente faz isso? São poucos, né?
1: São poucos.
2: Têm buscado isso. A gente acha que o pouco que a gente conhece já é o suficiente. Mas a gente não sabe nada. Absolutamente nada. E quanto mais a gente conhece, mais a gente percebe que a gente não sabe nada. Foi São Justino que escreveu as famosas apologias dirigidas ao imperador Antônio Pio. E foi nessas obras que São Justino descreve detalhadamente a vida dos cristãos e explica ao mundo pagão aquilo que era a fé católica. E é impressionante a gente perceber como, já naquele período tão antigo da história da igreja, que aparece claramente a identidade católica no cristianismo. Gente, quando a gente recebe algo grandioso, a gente realmente não quer guardar pra gente. E quando a gente experimenta algo de Deus, a gente não quer reter. E foi o que São Justino fez. Ele se debruçou em ensinar aos pagãos aquilo que Paulo foi anunciar lá em Corinto, aqueles que não conheciam o cristianismo. São Justino veio fazer a mesma coisa, por meio do ensinamento. E é algo muito grandioso, aquele que abre os olhos, aquele que traz a luz do entendimento. E a gente se nega a fazer isso. A gente quer reter o conhecimento só pra gente. Mas sabe por que São Justino fazia isso? Porque ele experimentou a graça de Deus. É por isso que a palavra o modificou, o transformou e fez ele transbordar. Porque quando a gente realmente, de fato, experimenta, a gente não busca o conhecer apenas para poder saber e dominar, eu sei mais, eu apareço mais, eu posso isso, eu posso... Não. Quando a gente experimenta de verdade, de fato, esse conhecimento de Deus, esse conhecimento da doutrina... A gente não guarda pra gente. A gente não é egoísta. Porque por amor a gente aprendeu e por amor a gente ensina. E foi isso que São Justino experimentou. É isso que ele trouxe para aqueles que não conheciam o cristianismo. E quando São Justino descreve a vida da igreja, ele não apresenta uma comunidade baseada apenas em interpretações individuais da escritura. Olha que interessante. Não é uma coisa individual, o meu ponto de vista. Não. Pelo contrário, ele descreve uma igreja que é sacramental, hierárquica e profundamente litúrgica. Não é o que eu penso, não é o que eu acho, não é o que eu quero. É o que o Senhor Jesus deixou. E nós somos uma igreja de sacramentos. Nós somos uma igreja hierárquica. Nós somos uma igreja de liturgia. O que acontece aqui na igreja de Ubaitaba acontece na igreja de Aurelino Leal, de Uruçuca, do Rio de Janeiro, do mundo. É a mesma liturgia.
3: é as mesmas formas de viver o Cristo. É igual. É a mesma coisa? Não, porque o Espírito Santo ele vivifica tudo. É a mesma palavra. Querendo ensinar do mesmo jeito. Mas a absorção que a gente tem é cada um individual. Porque o Espírito se revela para cada um de forma diferente. Mas ele quer que a gente viva a mesma coisa. Porque o Espírito Santo ele não é estático. Ele é dinâmico. E ele se utiliza daquilo que a gente tem. Para a gente aplicar na nossa vida. A minha realidade de família é diferente da realidade sua, Fatinha.
4: Isso.
3: Da realidade de vocês que me ouvem. Mas é o mesmo Espírito que rege. E esse mesmo Espírito nos chama a viver a conversão, a viver a santidade, a viver Deus.
1: E a igreja não é diferente.
3: Não, de jeito nenhum. De jeito nenhum.
1: Para ninguém.
3: Não, não. E quando São Justino vem falar sobre os seus relatos da Santa Missa, que são extraordinários, ele revela muitas partes da missa existentes ainda hoje, que já estavam presentes na igreja dos primeiros séculos, mostrando assim que esta nasceu católica. Gente, não tem como a gente dizer que a igreja católica não é a igreja de Cristo. Não tem como dizer. Não tem. É preciso ser muito ignorante para poder não compreender. E é preciso ser muito duro de coração para não aceitar. Porque não tem como a gente buscar, a gente estudar e a gente não compreender. Não tem como. A gente desafia qualquer pessoa a estudar a Igreja Católica e não se converter. Não tem como. Porque é algo que vai além da nossa compreensão. É tão profundo e tão grandioso, porque a gente só vê como a pontinha do iceberg. Mas a sua profundidade é enorme. A gente está falando aqui do tempo de Jesus. Foi logo após Jesus. Foi a criação da igreja onde São Justino viveu. E ele viveu toda aquela mística, porque ele viu os apóstolos também. E é uma tradição que é passada, é perpetuada até os dias de hoje. E como é que a gente pode virar as costas para isso?
1: E é por isso que ela não é o que a gente quer que seja.
3: Não.
1: Ela é a igreja.
3: E tudo que ela ensina, tudo que ela traz para a gente, não é fruto de algo meramente ocasional, de um teste agora. Mas
1: não.
3: É algo que tem mais de 2000 anos. E foi algo que nasceu do sangue de Cristo. Aos pés da cruz de nosso Senhor Jesus Cristo. A gente acabou de celebrar Pentecostes. A igreja nasceu quando os apóstolos estavam reunidos, todos com medo. Reunidos com a Virgem Maria, ela que era plena do Espírito Santo. E foi pela intercessão dela que nasceu a Igreja Católica. Que veio o Espírito Santo sobre os apóstolos para ratificar aquilo que o Senhor já tinha dado para eles no tempo em que ele esteve aqui. Toda a formação, tudo que foi plantado, toda a doutrina. E foi ratificado e estruturado nos apóstolos até os dias de hoje. Talvez seja exatamente por isso que a figura de São Justino seja tão atual para os nossos tempos. E é, um leigo, né?
1: Uhum.
3: Hoje, mais do que nunca, a gente precisa de homens e mulheres semelhantes a São Justino. Leigos que estudem profundamente a doutrina cristã, conheçam verdadeiramente a fé e sejam capazes de defendê-la diante das confusões do mundo moderno. E quanta confusão! Porque a crise que atravessamos, todas as crises que nós estamos vivendo, não é uma crise apenas intelectual, ela também é espiritual.
1: Espiritual.
3: Muito espiritual. A gente vive tempos de grande apostasia, de grande esfriamento, nos quais muitos cristãos estão abandonando a fé diante das menores e mais simples pressões. Não precisa de muita coisa para você abandonar a fé hoje. Antigamente, para a gente fazer um cristão negar Cristo, eram necessárias prisões, torturas, medo de ser rejeitado, criticado ou excluído socialmente, para que tantos abandonem as verdades da fé hoje. Hoje... Eu olhei para sua cara, não gostei, eu já tô deixando a minha fé. As ideologias contrárias ao evangelho, relativismo, moral, indiferentismo religioso e tantas outras confusões que se espalham rapidamente porque faltam cristãos profundamente enraizados na verdade. E essa raiz vem pelo conhecer e pelo viver. Se não tiver essa dualidade, não existe. É católico de banco. São pessoas que vivem a fé apenas pelo aquilo que é agradável a elas. E não é assim. Tem coisas que eu não vou gostar, mas eu vou deixar a minha igreja por causa disso. Eu preciso saber. Eu costumo dizer muito que a gente precisa deitar realmente no colo de Jesus, no coração de Jesus, e pedir ao Espírito Santo toda a docilidade para poder entender aquilo que ele direciona a gente. E muitas vezes você não vai entender, as pessoas não vão entender. Mas a fé não é para ser vivida pelo outro, é para ser vivida por você. Eu vivo a minha fé. Deus se revela para mim e pede as coisas a Juliana de um jeito que é diferente de Fatinha. Só que se nós estivermos no mesmo propósito, a gente vai sempre estar no mesmo lugar. Eu estou mentindo, minha irmã?
1: Não, não está mentindo.
3: É desse jeito. Mas eu preciso me sacrificar. Eu preciso morrer. Sabe por quê? Porque muitas vezes a gente está na igreja por uma ostentação. A gente está na igreja para poder agradar a gente mesmo. Porque a gente se sente útil. Mas eu pergunto para você, se você tem algum cargo na igreja, você é uma eu estou falando aqui para católicos, tá bom? Se você é catequista, se você é ministra da Eucaristia, se você canta na igreja, se você auxilia, se tudo isso for tirado de você, o que é que resta? O que é que sobra? Porque eu me fiz e me faço essa pergunta sempre. Eu sou igreja porque eu canto? Eu sou igreja porque eu prego? Eu sou igreja porque eu faço leitura? Ou eu sou igreja porque eu escolhi ser igreja católica? Escolhi seguir os passos de sangue de Jesus. E muitas vezes, seguir os passos de sangue de Jesus é me colocar aqui, ó. Na exclusão, na tortura, no indiferentismo. Nas mentiras que são lançadas. Em todas isso. E é preciso ter discernimento para poder entender. Nós não estamos lá para ser aplaudidos. Muito pelo contrário. Jesus foi aplaudido? Ou ele foi perseguido? A gente precisa se questionar nesse sentido. Então, quando a gente conhece, a gente entende que a gente escolheu seguir Jesus, a gente tem que entender e trazer no coração que a gente vai receber pedrada. Que a gente vai ser perseguido. E que muitas vezes a gente vai precisar ficar em silêncio, mesmo sabendo tudo que a gente sabe, calada. Ai de quem causa o escândalo. Lembra dessa palavra? Jesus não fala? Ai de quem causa o escândalo. Ai de quem mate o filho do dono do vinhedo. Porque o dono do vinhedo vai vir para fazer justiça. É isso que a leitura de hoje vem dizer pra gente. E nós idolatramos postos. Nós idolatramos lugares. Nós idolatramos pessoas. É por isso que nosso olhar está tão deturpado. E é por isso que a gente não consegue discernir. Porque nós não temos conhecimento. Nós não alimentamos o nosso intelecto daquilo que é de Deus. A gente tem alimentado nosso intelecto com o que vem do mundo. E o que, quando vem as coisas de Deus, a gente não sabe discernir. E aí, quando vem discernir, a gente quer discernir com o mesmo olhar que a gente tem para o mundo. Não. As coisas de Deus são discernidas pela luz do Espírito Santo. E eu preciso me limpar. Eu preciso abrir mão de mim mesma. Para que o Espírito Santo caiba e haja dentro de mim. É preciso ter coragem para fazer isso. E foi isso que São Justino fez. Quando ele acolheu essa verdade. Gente, ele era um leigo como nós. Como eu, Fatinha, como você. Que se debruça em estudar para poder saber e defender a sua fé. Para poder, antes de defender, para poder saber viver. E se eu não tiver conhecimento, o mundo me engole. Eu vou ser só mais uma. Manobra. Como é que se diz? Massa de manobra. No meio da igreja. Ah, mas eu estou servindo a igreja. Você está servindo a igreja? Você está servindo a você mesmo. Ou você está servindo quem está lá na frente? É preciso ter esse entendimento. É preciso ter essa luz. E é só o Espírito Santo que dá. Porque nós queremos a alegria, o prazer, os louros, as glórias. A gente quer isso. E é muito tênue, gente. É muito tênue a linha que separa isso. De servir a Deus e servir a nós mesmos. É preciso ter muito discernimento, muita doçura ao Espírito para poder compreender isso. E é o que Santo São Justino vem nos dizer aqui. O mundo está aí colocando tudo, fazendo tudo, apresentando tudo e nos dando tudo. Porque ele nos quer, para depois nos jogar no lixo. É assim que ele faz. Então, e nesse contexto a gente vê, a gente chega a uma das grandes lições de São Justino. Ele não buscou apenas o conhecimento teórico da fé, mas pelo estudo, pela oração e pela santidade, chegou a um conhecimento experimental das verdades divinas. Ou seja, a verdade da fé deixou de ser apenas uma ideia intelectual e tornou-se uma experiência viva em sua alma. Não foi isso que eu acabei de dizer? Quando eu conheço, eu passo a viver. Eu testifico, eu não fico apenas na teoria. Não existe só teoria sem prática. Eu trago para a minha vida. E essa palavra, esse conhecimento intelectual começa a me moldar. Eu começo a trazer em mim, na minha formação, as virtudes. Porque eu vou querer praticar. E é uma coisa tão suave que quando eu me dou conta, eu estou vivendo aquilo que Deus quer. Não é algo por imposição. Sua mente muda. Aquilo que a gente fala sempre de uma metanoia que acontece em nós. E é preciso ter abertura de coração para viver tudo isso. Quando realmente alguém experimenta a verdade de Cristo, torna-se capaz até mesmo de derramar o seu próprio sangue por amor ao Evangelho. Isso é um mártir. Por isso, a gente precisa pedir a Deus não só a inteligência para conhecer a fé, mas também um coração totalmente disposto, aberto, abnegado para vivê-la profundamente. É o que a gente precisa pedir. Além disso, o estudo da doutrina deve nos conduzir à santidade e não apenas a um acúmulo de informações. O que é que nós mais vemos isso? Eu falo aqui para vocês, né? A gente vem para o programa, a gente é chamado para poder pregar. Esse final de semana mesmo, quando eu fui para lá, para Laje, e eu perguntava, eu ia falar de Nossa Senhora, e eu perguntava a Deus o que é que ele queria que eu dissesse para aquele povo. E eu costumo dizer que eu não sou muito uma pessoa do amor, de falar do amor. Porque o amor, para mim, o amor de Deus, ele se revela muito nas correções, nas exortações, nos ensinamentos. É quando eu vejo literalmente o amor de Deus por mim, porque me leva a viver, a compreender o que de fato eu preciso ser. E eu dou isso para as pessoas quando eu vou falar. E eu lembro que eu comecei a pregar lá, e assim, o pessoal estava meio que conversando, e eu chamei a atenção. E eu falava que... eu falei assim, olha, eu não vim aqui à toa. Eu vim com uma missão. E quando Deus me coloca numa missão, eu tenho que cumprir. E eu quero atenção. Então, se não for para mim fazer o que eu tenho que fazer, eu me retiro. Sabe por quê? Porque tudo é muito caro para mim. Saber o que eu sei, viver o que eu vivo, abrir mão do que eu abro, é muito caro. Então, eu jamais... E é uma das coisas que eu mais peço para Deus. Não permita que eu jogue pérolas aos porcos. Porque o que eu recebo de Deus é muito valioso. Mas quem tem essa consciência sou eu. Você tem essa consciência, Fatinha. Então nós vamos falar. E às vezes a gente só vai falar para uma pessoa. É só para uma pessoa. Mas a gente vai e fala. Porque a gente é obediente. Mas eu preciso viver. Eu não posso apenas adquirir conhecimento por conhecimento. A minha vida tem que transbordar esse conhecimento. No meu olhar, no meu falar, no meu jeito de tratar as pessoas, na minha convivência, no meu trabalho, nos meus estudos, no meio da minha família. Eu preciso traduzir isso. E olha, muitas vezes você não vai ser entendido. Muitas vezes você vai ter achada de fria, de indiferente, de metida. Você é muito radical. Como a gente ouve isso? Meu Deus, como a gente ouve isso? Mas eu não estou nem aí. Porque eu sei como é a minha vida com Deus. E eu procuro discernir. Eu procuro ter a orientação de outras pessoas. Para poder me direcionar também. Porque sozinha é vaidade. O outro vê o que a gente não vê. Então a gente precisa ter essa doçura também. E foi isso que São Justino viveu. Por isso que ele defendeu com unhas e dentes a fé e buscou viver também. E eu imagino o legado que ele não deixou. Nem à toa que ele virou santo.
1: Com certeza.
3: E Jesus quer que a gente também seja santos. Para deixar um legado aí na sua casa, na sua família, no seu trabalho. Se preciso falar, você fala. Mas viva. Porque o seu viver vai falar muito mais. Você nem imagina as pessoas que observam você. Você nem imagina o poder que você tem de transformação. Simplesmente quando você dobra o seu joelho e entrega para Deus tudo o que precisa ser entregue. E entrega o seu viver para Ele, para dizer que Ele faça o que quiser da sua vida. Foi isso que Nossa Senhora viveu. Uma fé inabalável, uma humildade, uma entrega. Ela não foi, e Deus não quer que nós sejamos como esse vinhateiro, onde nós recebemos tudo. Tudo nós recebemos. E matamos o Filho de Deus. Então é preciso se abandonar à vontade de Deus. Não sejamos como esses agricultores que brincaram com aquilo que Deus deu. O dono da vinha vai vir e vai querer que a gente preste conta de tudo. E eu deixo essa pergunta para você. O que é que você tem cultivado? E como é que você tem tratado o dono da vinha? É simples assim. Eu fico por aqui.
1: E que sabor será o vinho dessa vinha?
3: Exatamente.
1: Amados ouvintes, infelizmente estamos chegando ao final do programa Semeando. E assim, com essa reflexão para nós, né, nessa noite. Como eu disse, hoje é a primeira noite do Trezenário de Santo Antônio. Hoje o tema tem como tema Fomos Amados Primeiro. O amor de Deus é a origem de toda vocação cristã. Hoje vamos orar em favor dos motoristas, mototaxistas, taxistas, combeiros, pastoral familiar, ECC, Encontro de Casais com Cristo, Secretaria de Esporte e Cultura, futevôlei, futsal, jiu-jitsu, capoeira, karatê, ACC, Associação Cacaueira de Canoagem, Academias e Clube do Cavalo. Os responsáveis da noite é a comissão da festa, o ECC, Encontro de Casais com Cristo. Então, logo mais às 19 horas, vamos dar início ao Trezenário de Santo Antônio e são todos vocês convidados a estarmos juntos. E vamos, neste momento, fazer a oração do Ângelo e consagrar cada um de nós nessa oração e pedir que o Espírito Santo de Deus possa continuar reinando em nós, em nossos pensamentos. E que ele possa cultivar essa palavra de hoje aqui em nosso coração. Que a gente possa refletir e ter a resposta. Quem eu sou? O vinheiro? O agricultor? Que tipo de vinho tem o sabor que eu fabrico? Então, amados ouvintes, aí está o evangelho de hoje. Aí está a palavra de Deus. E com muita alegria que nós dizemos a vocês, é muito bom poder estar aqui todas as segundas-feiras e partilhar com vocês a palavra de Deus. E juntos vamos fazer a oração do Ângelo. O anjo do Senhor anunciou a Maria. O anjo do Senhor anunciou a Maria.
3: E ela concebeu do Espírito Santo. Ave Maria, cheia de graça, o Senhor é convosco. Bendita sois vós entre as mulheres, bendito é o fruto do vosso ventre, Jesus.
1: Santa Maria, Mãe de Deus, rogai por nós, pecadores, agora e na hora de nossa morte. Amém. Eis aqui a serva do Senhor.
3: Faça-se em mim segundo a vossa palavra. Ave Maria, cheia de graça, o Senhor é convosco. Bendita sois vós entre as mulheres, bendito é o fruto do vosso ventre, Jesus.
1: Santa Maria, Mãe de Deus, rogai por nós, pecadores, agora e na hora de nossa morte. Amém. E o Verbo se fez carne.
3: E habitou entre nós. Ave Maria, cheia de graça, o Senhor é convosco. Bendita sois vós entre as mulheres. Bendito é o fruto do vosso ventre, Jesus.
1: Santa Maria, Mãe de Deus, rogai por nós, pecadores, agora e na hora de nossa morte. Amém. Rogai por nós, Santa Mãe de Deus,
3: para que sejamos dignos das promessas de Cristo.
1: Oremos. Infunde, Senhor, em nossas almas a vossa graça, para que nós, que conhecemos pela anunciação do anjo o mistério da encarnação de Jesus Cristo, cheguemos por sua paixão e cruz à glória da ressurreição. Por Cristo, Senhor nosso. Amém. Amados ouvintes, tenham todos uma boa noite, fiquem na paz de Jesus e no amor de Maria. Amém.

Jesus por nada. Ah, diga aleluia, glória a Deus. Diga assim, ó, a minha vida é dos três. Aplaude ele aí, meu irmão.

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4: Muito bem, gente, agora 7:02. A partir de agora até as 22 horas, chegando eu, José Filho, pra ficar contigo numa boa na programação 10 da sua 87,9, o Baitaba FM. A partir de agora, começando pra você o programa Top Play, só as tops aqui na melhor. Uma boa noite pra você, boa noite, cidade, salve, salve, minha Bahia, meu Brasil, varonil, onde quer que você esteja ouvindo a nossa programação, muito obrigado mesmo pelo carinho da audiência. E olha, hoje, dia 1º de junho, tá certo, a partir de hoje, o programa Top Play vai estar apresentando pra você muito forró aqui na nossa programação, que coisa boa, hein, gente? Muito forró pra você aqui na Ubaitaba FM.

0: É muito forró pra você.
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0: E no programa Top Play, só forró pra você. Essa menina começando bem, começando com Tagino Godim. 7 horas 3 minutos, boa noite pra você.

maravilha pra você, tá aí, presença de Tagino Godinho na programação 10 da sua 87,9 Ubaitaba FM. Olha, aproveitar e mandar um forte abraço, pessoal maravilhoso lá em São Paulo, ouvindo a nossa programação. Alô, Beija Kelly, aquele abraço. E pra matar a saudade, essa aqui agora vai para Nilda. Alô, Nilda. Alô, Gilmar. Aquele abraço pra você. Obrigado aí pelo carinho da audiência, tá certo? Essa é pra matar a saudade. Lembra dessa? Cacau com leite. Vivi!

Maravilha pra você, tá aí, presença de Flávio José aqui na programação 10 da sua 87,9, o Baitaba FM. Antes ainda rolei pra você Essa Menina com Tagino Godin. Teve também Cacau com Leite, Vivi. Ainda rolei pra você Sandro Becker, Algodão Doce, Matando Saudade aí com Sandro Becker na programação 10 da sua 87,9, o Baitaba FM. Agora 7:19, 7:19, vamos a um rápido intervalo, rapidinho, já a gente volta com muito mais músicas pra você, sai daí não, muito forró aqui no programa Top Play.

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2: Muito bem, gente, de volta para você com o programa Top Play aqui pelas ondas da 87,9 Ubaitaba FM, nesta noite maravilhosa de segunda-feira, dia 1º de junho de 2026. A partir de hoje, tá certo, neste mês de junho, o programa Top Play exibe para você muito forró, só forró, aqui na melhor programação do seu rádio. Até o dia 31 e quem sabe, hein? Até muito mais. 7:28, obrigado a todos pelo carinho da audiência. Lembrando que daqui a pouquinho mais 8 tem o programa Free Love.
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2: E no Só Forró agora tem Cavaleiros do Forró, Mar de Doçura, 7:28, boa noite.

0: Maravilha pra você, tá aí, presença de Adelmário Coelho aqui na programação 10 da sua 87,9. O Baitaba FM é o programa Top Play, com muito forró pra você.
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0: Olha, aproveitar e mandar um forte abraço, pessoal maravilhoso lá em São Paulo, mais uma vez. Deja Kelly tá ligadinha lá em São Paulo, na zona norte de São Paulo. Abraço pra todos vocês. Alô, Gilmar, para de comer, Gilmar, pelo amor de Deus. 7h36, rapaz, daqui eu tô vendo, viu? Pois é. 7h36, até às 22h, muita música gostosa pra você. Chegando agora, Calcinha Preta, Dois Amores, Duas Paixões, essa aqui vai especialmente pra Deja Kelly, lá em São Paulo.

na programação 10 da sua 87,9, o Baitaba FM, Calcinha Preta. Olha pra você, dois amores, duas paixões e manchete dos jornais. Essa especialmente para a Deja Kelly, lá em São Paulo. Que bom, hein? Ouvindo a nossa programação, muito obrigado mesmo pelo carinho da audiência. Antes ainda, rolei pra você, Mar de Doçura, Cavaleiros do Forró. E teve também a Delmário Coelho, Não Fale Mal do Meu País. Agora 7:41, 7:41. Vamos a um rápido intervalo, já já tem muito mais músicas, já já tem muito mais forró pra você.

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1: Muito bem, programa Top Play até às 20 horas com muito forró pra você. Agora 7 horas mais 51 minutos, 7:51. Lembrando que daqui a pouquinho tem um programa mais romântico do rádio brasileiro, programa Free Love.
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1: Muito forró pra você no programa Top Play, só forró. Agora tem Flávio José, A Poeira e a Estrada. Muita música.

Lucifer! Pode mais, gente! Poder contar com vocês mais uma vez pra nossa história do forró, essa rodada. Que bom estar aqui! Vamos cantar!

0: maravilha pra você, fechando com chave de ouro o programa Top Play desta segunda-feira. Tá aí pra você, aí sai a rodada, banda sai a rodada, Eterno Amor. Agora 8 horas mais 3 minutos, programa Top Play fica por aqui, de volta agora na quarta-feira, viu gente? Muito obrigado mesmo pelo carinho da audiência, forte abraço a todos vocês e obrigado pelo carinho da audiência pra você, curtindo muito forró a partir de hoje, não é? O mês de junho, o programa Top Play com muito forró pra você, tá certo? Agora são 8 horas mais 3 minutos, daqui a pouquinho o romantismo vai tomar conta do seu coração no programa mais romântico do rádio brasileiro, programa Free Love.
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0: Muito bem, gente, agora 8 horas mais 7 minutos, 8 e 7. A partir de agora tem as 22 horas, começando para você o programa mais romântico do rádio brasileiro, programa Free Love. Comigo, José Filho, claro, sempre te proporcionando momentos de muita paixão, através de lindas canções, aqui no programa mais romântico do rádio brasileiro, programa Free Love. Nesta noite maravilhosa de segunda-feira, dia 1 de junho de 2026. A partir de agora, você faz uma viagem no mundo da música romântica para você se apaixonar e matar a saudade de lindas canções aqui no programa Free Love. Uma boa noite para você, boa noite, cidade. Salve, salve minha Bahia, meu Brasil varonil. Onde quer que você esteja ouvindo a nossa programação, muito obrigado mesmo pelo carinho da audiência.
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0: E para começar o programa Free Love em canção, presença de Zizi Posse, Perigo. 8 horas mais 8 minutos, 8 e 8. Boa noite.

0: Simplesmente demais pra você, tá aí presença. Dispendo um blá, true. Aqui na programação 10 da sua 87,9, o Baitaba FM. Antes ainda rolei pra vocês, Zizi Posse Perigo. Até às 22 horas, programa Free Love. Aproveitar e mandar um forte abraço para minha amiga Maria Viana, aí no bairro da Conceição. Alô, Maria Viana, aquele abraço para você, muito obrigado mesmo pelo carinho da audiência, para você sempre ouvindo a nossa programação, pessoal maravilhoso aí do bairro da Conceição. Agora, 8 horas mais 17 minutos, chegando agora para você uma belíssima canção com folhas, Forever, essa que vai especialmente para minha amiga Maria Viana, aí no bairro da Conceição, ouvindo o programa Free Love. Obrigado mesmo pelo carinho da audiência.
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0: Lindíssima canção pra você com folhas aqui no programa Free Love. E essa daí especialmente para minha amiga Maria Viana, aí no bairro da Conceição, ouvindo sempre o programa Free Love. Muito obrigado mesmo pelo carinho da audiência. Antes ainda rolei pra vocês esse Posse Perigo, teve também Spendon Blair, True. Aqui no programa mais romântico do rádio brasileiro, Folhas Forever, especialmente para minha amiga Maria Viana, aí no bairro da Conceição. Obrigado mesmo pelo carinho da audiência. Agora 8 horas mais 21 minutos, 8h21, vamos a um rápido intervalo. Já já a gente volta com mais músicas para você, aqui no programa Free Love, nessa noite maravilhosa de segunda-feira, dia 1 de junho de 2021. E 26. Já já a gente volta com mais músicas pra você.
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Legal, legal, pessoal. Estamos de volta com o programa Free Love aqui pelas ondas da 87,9, o Baitaba FM. O programa mais romântico do rádio brasileiro, programa Free Love. Olha, mandar um abraço também, o pessoal sempre ouvindo a nossa programação lá em Aurelino Leal. Alô, meu amigo Manuel, aquele abraço pra você, meu querido. Obrigado mesmo pelo carinho da audiência. Na Ruinha, olha, mandar um forte abraço aí na Ruinha, tá certo? Para meu amigo Hamilton do Salgado. Alô, Hamilton do Salgado.

0: certeza embalar essa noite gostosa, você ouvindo as melhores aqui pelas ondas da 87,9 Ubaitaba FM. Programa Free Love, até às 22 horas, com muita música gostosa para você.
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0: Muito bem, gente, estamos de volta com o programa mais romântico do rádio brasileiro, programa Free Love, até às 22 horas comigo, José Filho, sempre te proporcionando momentos de muita paixão. Lindas canções, músicas do passado de presente para você e músicas da atualidade que tocam fundo, lá no fundo do seu coração. Uma boa noite para você, boa noite, cidade, salve, salve, minha Bahia, meu Brasil varonil. Onde quer que você esteja ouvindo a nossa programação, a você internauta, o meu muito obrigado pelo carinho da audiência, ouvindo a nossa programação através do nosso site, através do nosso aplicativo. Que coisa boa, né, gente? Uma boa noite para você, onde quer que você esteja, você aqui no alto da Bela Vista, a você também aí no Armandão, Zitão, pessoal maravilhoso sempre ouvindo a nossa programação, lá no bairro da Conceição, a você na Gutenberg de Araújo, a você na Ruinha, Ruinha de Cima, Ruinha de Baixo, a Ruinha do Meio, não é isso? Abraço a todos vocês, sempre ouvindo a nossa programação. Vamos nós com lindas canções para você. Pode ficar à vontade a todos vocês ouvindo a nossa programação. Esse é o programa mais romântico do rádio brasileiro, programa Free Love, até às 22 horas, comigo José Filho, sempre te proporcionando momentos de muita paixão. Aproveitar e mandar um abraço para minha amiga Maria Viana, aí no bairro da Conceição. Alô, Maria Viana, aquele abraço para você, obrigado pelo carinho da audiência. Meu amigo Adriano, também aí no bairro da Conceição. Valeu, Adriano. Obrigado mesmo pelo carinho da audiência, a todos vocês ouvindo a nossa programação. Programa Free Love, o programa mais romântico do rádio brasileiro.
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